0: enfrentam mais dificuldades para arcar com despesas como moradia, transporte, educação e alimentação.
1: Mulheres que têm de gêmeos em diante, é complicado para ter um carro, para pagar a escola, para cuidar dos filhos, para alimentar, enfim. E com isso a gente quer.

0: específicas necessárias para a realização de provas em concursos públicos. Relatora da matéria, ela avalia que a medida amplia a acessibilidade nos processos seletivos.
1: Andréa Siqueira afirma que os concursos devem avaliar os conhecimentos e as habilidades exigidos para o cargo, sem impor barreiras a qualquer deficiência. O parecer da deputada foi aprovado pela Comissão de Defesa dos Direitos das Pessoas com Deficiência e a proposta segue em análise na Comissão de Constituição e Justiça.
2: Segurança Pública.
0: Luiz Lima, do Novo do Rio de Janeiro, é autor de projeto que cria um programa nacional de apoio às famílias de profissionais de segurança pública vitimados em serviço. A proposta prevê medidas como agilidade no pagamento de pensões, apoio psicológico e benefícios para filhos órfãos.
3: Se a gente não amparar essas famílias, se a gente não der agilidade às suas pensões, apoio psicológico, preferência em transferência desses filhos que ficaram órfãos para escolas, a gente vai deixar desamparada essas famílias. Hoje, a gente tem uma barreira muito grande no Rio de Janeiro, por exemplo, de ter novos policiais em razão da guerra que a gente enfrenta. Se o Estado brasileiro não puder garantir um mínimo de conforto, de amparo, de gratidão a essas famílias, eu não sei o que a gente pode fazer para retribuir todo esse esforço desses profissionais e desses brasileiros que nos defendem dia a dia.
1: Luiz Lima enfatiza que o projeto tem apoio de diferentes partidos. De acordo com o parlamentar, a iniciativa é uma forma de indenizar as famílias que sofrem as consequências da atuação de profissionais que fazem a segurança pública da sociedade.
0: Lula da Fonte, do PP de Pernambuco, propõe alterar o Estatuto da Criança e do Adolescente para prever a internação socioeducativa em casos de violências contra animais. A medida passa a ser obrigatória quando o ato for cometido com extrema crueldade ou grave ameaça.
1: O projeto amplia para até 8 anos o tempo limite de internação e estabelece a responsabilização civil dos pais pelos danos causados. Segundo Lula da Fonte, a proposta combate a impunidade ao unir punição rigorosa, apoio psicológico e programas de reeducação ética para os jovens.
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2: Trabalho.
0: A Câmara aprovou um incentivo para a contratação de pessoas com deficiência, além das cotas obrigatórias em empresas. A repórter Paula Bittar acompanhou a votação.
5: A Comissão de Constituição e Justiça da Câmara aprovou uma proposta que prevê a criação de estímulos fiscais ou de crédito para empresas que contratarem mais pessoas com deficiência do que o mínimo exigido pela legislação. Segundo o relator na CCJ, deputado Diego Garcia, do União do Paraná, a proposta respeita os princípios da Constituição e contribui para os objetivos da República Federativa do Brasil, como a construção de uma sociedade livre, justa e solidária e a promoção do bem de todos, sem discriminação. Diego Garcia considerou que, ao criar um estímulo positivo para a contratação de pessoas com deficiência acima das cotas legais, o projeto materializa o princípio da dignidade da pessoa humana e os valores sociais do trabalho, reconhecendo o emprego como ferramenta essencial para a autonomia, a cidadania e a plena integração social. A legislação brasileira determina que empresas com 100 ou mais funcionários reservem entre 2% e 5% das vagas para trabalhadores com deficiência. O projeto, que prevê a criação de estímulos fiscais ou de crédito para empresas que contratarem mais pessoas com deficiência do que o mínimo exigido pela legislação, segue agora para o Senado Federal. Da Rádio Câmara, de Brasília, Paula Bittar.
1: Enfermeira Rejane, do PCdoB do Rio de Janeiro, defende a aprovação de projeto que cria uma política nacional

0: de valorização da preceptoria e da supervisão de estágio na enfermagem. A proposta prevê tempo específico na jornada para orientação de estudantes, com adequação da carga de trabalho dos profissionais.
1: Enfermeira Regiane também quer impedir que estudantes ou residentes sejam usados para completar escalas de atendimento. O projeto estabelece que, para evitar sobrecarga de trabalho, a atividade de preceptoria deve ser considerada no planejamento das equipes de enfermagem.
0: A lei do descongela, de professora Luciene Cavalcante, do PSOL de São Paulo, restitui aos servidores públicos federais, estaduais e municipais a contagem de 583 dias de tempo de serviço que haviam sido congelados devido à pandemia. Ela informa que mais de 10 milhões de trabalhadores são beneficiados pela medida.
2: A lei garante tanto a devolução automática dos 583 dias, quase 2 anos da vida funcional dos servidores públicos, do Brasil inteiro, pelo artigo 3º. Não precisa de uma lei no âmbito municipal ou estadual para que esse direito seja alcançado por cada servidor. E também garante o recálculo de todo o salário dos servidores públicos, retroativamente.
1: Luciene Cavalcante acrescenta que prefeituras e estados já começaram a aplicar a norma. A parlamentar considera que a nova lei restaura direitos funcionais suspensos durante a pandemia. Termina agora essa edição especial do Jornal Câmara dos Deputados, produzida e apresentada pela Rádio Câmara de Brasília, em parceria com a Rádio Câmara de Sete Lagoas, integrante da Rede Câmara de Rádio.
0: Eu agradeço a Marcela e a toda a equipe da Câmara de Vereadores de Sete Lagoas pelo excelente trabalho conjunto.
1: Obrigada à Câmara dos Deputados por esta oportunidade. Este programa teve trabalhos técnicos de Marinho Magalhães e apresentação de Márcio Aquiles Sard e Marcela Pontes. Boa noite.
0: Muito boa noite. O Jornal Câmara dos Deputados volta na segunda-feira. Bom final de semana.
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0: é bom demais pra você, principalmente. Ótima noite pra você, dando sequência na programação da 99,5 FM. A partir de agora, somos nós, daqui e você de lá, pra fazermos juntos um programa maravilhoso. Pra você participar é o 985989950, viu? Daqui a pouquinho tem namoro no rádio, daqui a pouquinho tem um par de convites para o Acústico 99,5 FM com ele, o Panda. É isso aí, é só sucesso por aqui, é só o melhor pra você. E tem mais, já já tem a vinheta, a chamada da promoção 99,5 FM, que você precisa prestar atenção pra anotar o horário direitinho. 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Acima de tudo, vamos com Deus, com fé no coração, aquele sorriso no rosto, e é isso, muito boa vontade. Final de semana maravilhoso pra você.
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0: Encerrando em grande estilo a sua super sequência. O embaixador Gustavo Lima, proibido terminar. Para você pelas ruas de Goiânia. A caminho de casa, a caminho do trabalho, dando um tempo para si mesmo. Muito obrigado pela carona, viu? Tamo junto, um ótimo final de semana para você. 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
2: A seleção brasileira empatou hoje com a Austrália no primeiro amistoso pós-Copa do Mundo. Em jogo que aconteceu em Townsville, o atacante Rayan do Vasco foi quem salvou a pátria da seleção do Brasil, que perdia até os 47 minutos do segundo tempo. Agora o Brasil volta a campo na terça-feira, mais uma vez em jogo às 7 horas da manhã e de novo contra a seleção da Austrália. É a chamada data FIFA, em que a seleção brasileira realiza 3 amistosos. Esses 2 contra a seleção australiana e outro ainda no dia 3 de outubro contra a seleção da Índia. A tendência é que o técnico Carlo Ancelotti, já a partir de amanhã, esboce uma seleção com várias alterações em relação ao time que empatou hoje 1-1 com os australianos.
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0: É 31 anos de Trindade. Amanda tá interessada em um homem de 30 a 40. O telefone é o 98215-5744. Já o José, lá do Primavera, tem 48 anos, procura uma mulher de 35 a 50. 98252-3116. Edson Santos, de Senador Canedo, procura uma mulher acima de 18. 99470-5924. José Andrade, lá de Senador Canedo também. O José tem 65 anos, está interessado em uma mulher de 50 a 60. O telefone dele é o 992-85-3544. Ainda o Christian, do Jardim América, tem 48 anos, procura uma mulher de 36 a 46. 992-03-9806.
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0: Faltando 22 para as 10. Ana Castela.

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0: Gilmar Ribeiro, 27 anos. De Senador Canedo, está interessado em uma mulher de 18 a 36. 986-18-9012. Wixon, 42 anos, também de Senador Canedo, procura uma mulher de 30 a 40. 993-67-44-82. Jalisson, 38 anos, do Residencial Itaipu, procura uma mulher de 39 a 45. 992-56-74-81. Júnior Martins, de Senador Canedo, tem 29 anos, procura uma mulher de 18 a 32. 98567-0599. Fabrício da Vila Nova procura uma mulher de 18 a 49, ele tem 49. 993-02-4550. E daqui a pouquinho, ó, tem mais namoro no rádio pra você.
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0: Chegando por aqui, Bruno e Marrone, Simone Mendes, Sim Lauper. Se prepara.

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1: Viagem rápida de volta a 1984. Se você não estava por lá, se importa não, feche os olhos e imagina. Cyndi Lauper, Time After Time.

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1: Beto Cachambu
2: e Paulinho Baculejo.
3: Cachambu, acabou que entrou dentro de uma livraria, sabe? Aí falou assim: moça, eu queria comprar aquele livro, Como Ficar Milionário da Noite pro Dia, você tem? Ele falou: claro, só um minutinho que eu vou lá buscar. Ele voltou com 2 livros e começou a embrulhar os dois. 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Ele falou: não, eu sei, o outro é o Código Penal, porque a gente vende os dois juntos sempre.
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0: Trindade tem 38 anos, está interessado em uma mulher de 25 a 35. 993-92-4271, Ricardo, do Jardim América, procura uma mulher de 45 a 60. 99495-3687, Alberto, de 63 anos, procura uma mulher de 48 a 56. 98489-4835. Ainda Júnior Lima, da República dos Funcionários, tem 40 anos, procura uma mulher de 18 a 40. 99465-0741. O Wilson, do Jardim Itaipu, tem 61 anos, procura uma mulher acima de 60. Telefone 993-683-222. Erasto, aparecidense de 59 anos, participa. E já já. Opa, opa.
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0: Me pegou de surpresa. O Erasto participa também. O telefone dele é o 99199-0147. Já já eu volto com mais.

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10h38, Gil, 27 anos e senador Canedo. O Gil está interessado em uma mulher de 18 a 35 anos. O telefone é o 999-926824. Ainda o Edson de Aparecida de Goiânia tem 65 anos. Procura uma mulher de 55 a 65. Telefone 992-78-8680. Sônia de Goiânia, nossa vizinha Sônia, procura um homem de 61 anos. 992-367774. Daqui a pouquinho tem mais namoro no rádio pra você. Até já.

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1: 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Já já.

0: Bem, a semana encerrou e tá na hora da gente agradecer. Lembrando que a gratidão não é assim da noite pro dia. A gente aprende, é um exercício, mas que com certeza, depois da lição aprendida, vai trazer uma facilidade muito maior de lidar com essas coisas do nosso dia a dia. Portanto, vamos agradecer. Se você prestar atenção, tem motivo, sim. 2 minutos faltando para as 11. Boa noite para você.
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Roberto, aparecidense de 63 anos, procura uma mulher de 48 a 56, 84, 89, 48, 35. Kleber Mendes, de 58 anos, da Vila União, procura uma mulher de 35 a 47, 982070921. Ainda o João, do Morada do Sol, procura uma mulher acima de 50, 995000072. Adriano, de Goiás, 37 anos. Procura uma mulher de 18 a 25, 982020683. E o Juliano de Abadia, de Goiás, 48 anos, procura uma mulher de 40 a 50, 993-94-21-68. Namoro no Rádio volta na segunda-feira, a partir das 9h20, aqui no seu Boa Noite, Goiânia. Boa noite.

Você tá entendendo? Ó, ó. Ó o passo, ó. É assim, ó.

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tarde de sexta-feira tá em casa curtindo uma? Tá com os amigos? Aquele abraço. Obrigado pela audiência. Obrigado pelo carinho. 11:32.

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0: 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Beijo pra você, obrigado pelo carinho da companhia até agora. Eu volto amanhã, das 8 às à meia-noite, aqui no Agitação. A gente se fala então, até lá. Fui!
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4: Bom dia, bom dia, bom dia, muito bom dia. Salve, salve, sabadão, fim de semana, 26 de setembro de 2026. Por aqui, seu bom e ver amigo, amigo dos amigos, Cadu Alves, feliz da vida, contente numa boa por estarmos juntos em mais uma edição da nossa maravilhosa Balada 99, edição especial, edição de fim de semana. De agora até as 4 é muita, mas muita música boa e gostosa no ar. E a sua participação super bem-vinda através do nosso WhatsApp, o nosso 985989950. E é só para começar o nosso programa. Cleiton Romares, Zé Felipe, Se Eu Te Perdoar, meia-noite 5. Bom fim de semana para todo mundo.
6: Desculpa.

0: mas eu gosto assim. Gustavo Miúdo e Mari Fernandes aqui na programação da 99,5. Teve também Natazinho Lima e Gustavo Miúdo e Mari Fernandes. Gosto assim. 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
0: Felipe Rodrigo gosta de rua. Pra você, amigão da madrugada, aquele abraço, onde quer que esteja, com quem estiver. Tudo de bom sempre.

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2: E a cerveja abre sozinha. Esse aí é o Murilo Ruffi aqui na programação da sua 99,5. Teve também Ferrugem, Sorriso Maroto e Felipe Rodrigo Gosta de Rua. Manda um abraço pro amigo querido Edson Vieira, Senador Canedo. Valeu, Edson. Bom fim de semana. Cristina Rosa, Tony Independência. Tá lá ligadinha na nossa programação também, né, Cristina? Sube, beijo pra você. É um fim de semana maravilhoso. Alô, Blade Lambestini. Tamo de agente já dentro pra todos aí do grupo da 99,5. Silvia em Campinas. Tá aí, né, Cadu? Não estava de folga hoje? Pois é, estamos aí, excepcionalmente nessa madrugada. Valeu, Silvinha. Firma daí, querida, que a gente firma de tá lá na costura, tá na produção, sempre acompanhando a gente, né? Abraço pro nosso amigo William, motorista de aplicativo, tá na rodagem, tá na pista com a 99, aquele abraço, William. E também a nossa amiga Marcela, Marcelinha na Vila Brasília, super beijo pra você, Marcela. 99,5. Eduardo Costa, Imagina Eu, meia-noite 22, aqui 30 anos de alegria e alto astral no ar, primeiro lugar em todo lugar.

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1: 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Beijo no umbiguinho. Goiânia, agora 19 para uma. Excelente fim de semana para você.

0: Aí, saudade boa de Chitãozinho e Chororó, ciumento demais na programação da sua 99,5. Manda um abraço pra Ana Beatriz em Bela Vista de Goiás, tá lá como sempre ligadinha na nossa programação, né, Aninha? Beijo pra você e um final de semana abençoado. Nosso amigo Clóvis, fera da segurança, tá de capê dobrado, tá estivadão no polo industrial de Aparecida de Goiânia. Aquele abraço, Clóvis. E o Alexander, motorista de aplicativo, tá no giro, tá na rodagem, tá na pista com a 99,5. Aquele abraço, Alexander.
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0: Telefone sem fio, Mari Fernandes. Meia-noite 51.

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2: Abraço pra Ana Lúcia, no residencial Araci Amaral, em Senador Cândido. Valeu, Ana Lúcia, bom fim de semana. Seu Vitinho Imperador, eu me apaixonei. Goiânia, 1h04.
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0: banda Corpo Nu aqui na programação da nossa 99,5. Lembrando que vem aí o nosso acústico. É, o nosso acústico maravilhoso. 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Olha, mandar um abraço pra nossa amiga querida Raquel, tá na cidade satélite São Luís, tá lá na costura, tá na produção, porque logo mais tem feira e tem que vender, tem que fazer o giro, né, Raquelzinha? Aí dá tudo certo, querido, um beijo nesse coração, um bom trabalho e um final de semana abençoadíssimo. Nosso amigo Cleiton, alô Cleiton, tá na Bélgica, também tá ligado à nossa programação, final de semana abençoado pra você aí, amigo. Tem também o nosso amigo Ronildo, motorista de aplicativo, tá na rodagem, tá na pista com a 99, aquele abraço, Ronildo. E a Fátima, a Fatinha, que tá ouvindo o nosso programa na cidade de Trindade, capital da fé, valeu, Fátima.
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0: Me dá seu coração, Hugo e Guilherme, aqui na 99,5, primeiríssimo lugar em audiência. Goiânia, 1:36.

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1: Maiara e Maraísa, melhor terminar. Pra você, amigão da madrugada, aquele abraço. Seja sempre bem-vindo à programação da sua 99,5. Primeiro lugar em todo lugar. 1:44.

0: Jegue Vitor Hugo aqui na programação da sua 99,5, 30 anos de alegria e alto astral no ar. Abraço para o amigo Cristiano, aniversariante do dia, motorista de aplicativo, tá aniversariando, mas tá no trabalho, tá no giro. Não é isso, Cris? Paz, sorte, saúde, sucesso, bênçãos e mais bênçãos sempre na sua vida. E vamos que vamos, até às 4 da manhã, ao vivo.
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0: Tá ali também o Alexandre Avião, Melzinho, Goiânia, 1:55.

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0: E esse é o nosso programa que segue ao vivo até as 4 no seu sabadão.
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0: 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Joãozinho e Alessandro e de Paulo e Paulino, Amor de Trem, Goiânia 12 e 5.

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1: Goiânia, 12h15, no seu fim de semana especial, tem Natanzinho Lima. Pra mim, valeu. 12h15.

Sim, manda um abraço para o amigo Emerson, fera da segurança, tá lá de capim dobrado com a gente em Guapó, valeu Emerson. A nossa amiga Poliana em Senador Canedo, valeu Poli, beijo, tamo junto, claro, até às quatro. A Marcelene, Denise e Nilza são as danadinhas da madrugada lá na Fênix Limpeza, beijo pra vocês aí. Thaís, do Moções Paraíso, tudo certo Thaís? A Cida dos Temperos em Aparecida de Goiânia, valeu Cida, beijo pra você, obrigado pela audiência. E pro nosso amigo querido Iris, motorista de aplicativo, tá na rodagem, tá no giro, tá na pista, é isso Iris, abraço pra você e pra toda a galera aí do Vila Nova. Gustavo Lima, Bala Alojada, Goiânia, 2:21.

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0: De volta a 12h37. 5 regras, Jorge Mateus, bom dia, bom fim de semana, 12h37.
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0: Tá aí, a maravilhosa Beyoncé, aqui na programação da sua 99,5, liderança absoluta, primeiro lugar. 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

0: aqui até as 4, segue ao vivo no seu sabadão.
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0: Bruno e Marrone, ai que vontade, 3:05.

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4: Muito bem, de volta, 3:35, bom dia, bom fim de semana, 3:35 em Goiânia.
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4: Cadeira cativa, Zé Neto e Cristiano, 3:35.

Morena, Cleiton Romário aqui na programação da Sua 99,5. Teve também Ed Brito e Samuel e Chicote de Luxo e Roger Samudói. Forrozeiro viajante. Com essas aí, a gente finaliza mais uma edição da nossa Balada 99, que volta na segunda-feira, meia-noite. Vem aí o amigo querido Rodrigo Lúcio, comandando com alegria e alto astral, o seu Bom Dia Goiânia. Bom Dia Goiânia, edição especial de fim de semana. Para você, um grande abraço, beijo nesse coração maravilhoso e um sabadão especial e abençoadíssimo. Fica com Deus, cuide-se bem e até lá. Tchau, tchau, valeu!

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0: Alô, pessoal do Bom Dia Goiânia, a partir de agora vem aí com nosso amigo Fio Fio, o melhor do estadão de Goiás e do Brasil. Rodrigo
1: Lúcio. Hoje é sabadão, dia 26 de setembro de 2026, lembrando que estamos ao vivo e vamos juntos aqui até as 8 horas da manhã com o melhor da nossa música sertaneja. Hoje é o dia das relações públicas. A sua participação que é fundamental através aqui do nosso 985989950. A primeiríssima com o milionário e José Rico.

4 horas 6 minutos, Irmãs Galvão, apaixonada, 4 e 6, aqui no Sonzão da Primeirona. Nosso muito obrigado, onde quer que você esteja, acompanhando aqui a nossa programação. Você que nos acompanha também através do nosso site, rádio 995fm.com.br, através aí também do nosso aplicativo. Bom dia!

0: Sincero Amor, Trio Parada Dura, que na programação da rádio que a gente ouve porque gosta, Apaixonada, Irmãs Galvão e a primeiríssima de hoje com o milionário, saudoso, inesquecível, Zé Rico, a música Velha Canoa, agora 4:12, a sua participação chegando aqui pra gente, através aqui do nosso WhatsApp, que é o 985989950, Domingos Pedro Souza, está aqui participando com a gente. Alô, Domingos, um abraço pra você, muito bom dia, a Iliete Vitória, lá do Jardim do Cerrado, também está aqui participando com a gente, né, Iliete? Bom dia pra você também. O Daniel, da cidade de Abadi de Goiás. Alô, Daniel, bom dia.
1: Bom dia, meu amigo de Bolusso, tá bom? Que é o Daniel Bigode, lá de Goiás. Passando aqui pra mandar um alô pra todos os galinhos de Abadi de Goiás. Os vigilantes noturnos, todos pronto, tô ouvindo tanto agora, hein, meu amigo? Jana Gari, Laria Manso, Cirlei, Tiara Cicrai. Nosso amigo Edson Chagas da Penha Terra. Tchau, obrigado. Vamos voltar pra nós aí, meu amigo.
0: Valeu demais, meu irmão. Na hora tava passando a última aqui, né? A música do Breno e Matheus, Descer pra BC. Muito bem, valeu demais, Daniel. Um abraço, alô, Johnny, Residencial Fidelis.
2: Olá, bom dia, eu sou o Johnny, Residencial Fidelis, 4:00 em ponto, sábado, sábado. E tô aqui, talvez, me preparando para ir trabalhar no restaurante Caicó, Setor Marista, Rua 145. Um salve abençoado por Deus, para toda a rádio, para todos os ouvintes. Tchau, fui.
0: Valeu demais, obrigado, Johnny. Residencial Fidelis. Alô, Tiquinho, bom dia.
3: Bom dia, Rodrigo Lúcio. Aqui é o Tiquinho de Jardim Lúcia. Eu gostaria de mandar um abraço para todos do grupo da 99, das madrugadas. E um abraço para minha prima nega lá em Porcelândia, para minha irmã Maria, lá em Senador Canedo.

0: Programação Nota 10, meu amigo. Um abraço.
1: Obrigado, meu irmão. Tamo junto sempre, viu? Até depois do fim. Alô, Nelson Marlagares, diretamente de Londres, na Inglaterra. Bonito dia hoje aí em Londres, hein, Nelson Mar? Ó, que dia lindo, maravilhoso. Gostei dessa foto aqui, viu? Com esse solzão aí. Ah, batendo bem de frente aí esses prédios aí. De Londres, na Inglaterra. Tô vendo o vídeo aqui que ele mandou pra gente, né? Da avenida. Muito bem, dia sensacional, muito bonito o dia de hoje aí em Londres, na Inglaterra. Valeu demais, Nelson Mar. Um abraço da Inglaterra, de Londres. Vamos agora diretamente a Portugal falar com ela, Ivonilde.
2: Bom dia, Goiânia. Bom dia, Rodrigo Lúcio. Ivonilde aqui de Portugal, passando para te desejar um ótimo sábado, né? E pedir você para mandar um abraço especial para minha família no Brasil, para meus amigos, para Vanessa, para Márcia Helena, para Luiz Padeiro, para Ilma, para Rosângela Vaz da Rocha, para Cirlei Gari, para Marisete Padeira, pro Ilse, pra Elaine, pro Chique Joia Angelita, pro Benedito Sol Ouro, pro Cowboy da Bélgica, pro Divino Teodoro, pro Renivaldo, pro Isaías Amâncio, pro Fã Clube do 99,5 e pros Amigos da Madrugada.
1: Valeu demais, Ivonilde. Um abraço pra você, viu, minha querida? Obrigado mesmo pelo carinho, tá? 99,5. E agora vem chegando o Zezé de Camargo e Luciano. Quem sabe de mim sou eu. Essa é do ano de 1991. Aqui na programação da rádio que a gente ouve porque gosta. 985989950 é o número aqui do nosso WhatsApp.

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1: O melhor da nossa música sertaneja, Christian Ralph, Olhos de Luar, do ano de 1992. Alô, Cida Rodrigues, na cidade de Bela Vista de Goiás. Muito bom dia pra você, amiga. 4:24 agora.

0: 29, bom dia.
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6: 4:34, muito bom dia pra você.
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6: Muito bem, show do intervalo, já estamos aqui com você, com o nosso Bom Dia Goiânia, agradecendo a você que está participando com a gente, mandando aí o seu alô, seu recadinho, seu toque de bom dia aqui pra gente, através do nosso 985989950. Bom dia, Rodrigão, tô aqui ligadinho na 99,5 pelo aplicativo. Vai aí um abração pra turma do Grupo Amigos na Madrugada, pra galera do fã-clube Wilson e Elaine, na Fazenda Águas Claras, Chico Quijó e Angelita, João Pereira, Renivaldo e Angelina, na Fazenda Alvorada, Lucimar e Ângelo Divino, Divino Teodoro, pra você, meu brother, um grande abraço. José Daniel de Campo Grande, no Mato Grosso do Sul. Alô, José Daniel, um abraço pra você, meu querido, muito bom dia. Bom dia, meu amor, mandando abraço pra nós aqui, ó, na Companhia do Lanche. Maria e Sérgio desejam um final de semana abençoado. Alô, Maria, alô, Sérgio, bom dia pra vocês aí, viu? Meu muito obrigado, bom trabalho e boas vendas pra vocês aí na Cia do Lanche, né? Ou Companhia do Lanche, como queira. Abração pra vocês, obrigado, tá? Pelo carinho da sintonia de vocês aí. Tudo de bom, bom fim de semana pra vocês também. Bom dia, Rodrigo Lúcio. Que Deus abençoe esse dia. Mais um dia de trabalho para todos nós. Deus abençoe também a sua família, seus ouvintes e meus amigos na madrugada. Chico Quijóia, Wilson Rodrigues, Joaquim Fernandes, Renivaldo Tolentino, Rosângela Vaz, a Ivonilde, a Soraya Mara, o José Daniel. Um abraço para todos com a graça de Deus. É o Divino Teodoro, da panificadora Pão Gostoso. Alô, Divino Teodoro. Um abração para você também, meu querido. Obrigado, viu? Obrigado mesmo aí pelo carinho da sintonia. Bom dia. Meu nome é Wellington Borges. Queria mandar um abraço especial para todos os colaboradores da panificadora e lanchonete Pão Gostoso do setor aeroporto, em especial aos proprietários Simone Borges e Ronaí Inácio. Muito bem, abraço para essa turma toda aí, viu? Obrigado, tá? Obrigado mesmo pelo carinho da sintonia de todos vocês aí. Bom trabalho para fechar. Bom dia, Rodrigo Lúcio, sua Shirley do Jardim Primavera, passando para desejar aí um abençoado sábado para todos nós. Alô, Chile, meu muito obrigado, amiga. Tamo junto sempre até depois do fim. 4:36. Vem chegando João Mineiro e Marciano. O beijo do adeus. 4:36. Daqui a pouquinho mais mensagens, mais recadinhos chegando. Mais uma vez repetindo, repeteco 985989950.

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1: Muito bom dia, 5 minutos faltando agora para as 5 horas da manhã. César e Paulinho, aqui no Sonzão da Primeirona.

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5:06, vem chegando agora mais uma classuda pra você com Chitãozinho e Chororó. Tenha um ciúme de tudo. Lembrando que daqui a pouquinho, o seu alô, a sua participação aqui conosco através do nosso 985989950. Bom dia pra você, bom fim de semana, minha gente.

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1: Flor da Lama, Dino Franco e Moraí. E a hora certa pra você, 5 horas, 12 minutos. Aqui no Sãozão da Primeirona, minha gente, não perca um compromisso, não. 5:12, bom dia.

0: 5:15 pela 99,5 FM, 5:15. Vamos aqui com as participações, recadinhos que estão chegando pra gente no 985989950.
1: Bom dia, Rodrigo Lúcio, Antônio de Veracruz. Quer mandar um bom dia pra toda a minha família, um bom dia pra todos da 99. Quer desejar um sábado abençoado pra todos nós. Tenha um bom dia, um abraço, fica com Deus.
0: Fica com Deus também, minha amiga Antônia Pereira, muito bom dia pra você. Alô, Batistinha.
2: Bom dia, meu amigo Rodrigo. Eu sou o Batistinha aqui da cidade de Leopoldo de Bulhões, na audiência. Vamos agradecer a Deus por este amanhecer e passando pra desejar você um sábado abençoado por Deus, a você, a sua família, a seu pai, a todos os ouvintes. Manda um abraço especial a todos os integrantes do grupo Amigo da Madrugada. Manda um abraço especial para os meninos lá no Açougue, Supermercado Confiança, Naide, Robin e Eduardo e minha mãe Bebel.
0: Valeu demais, Baticinho. Um abração para você, para toda a turma.
3: Bom dia, meu amigo Rodrigo Lúcio. Estamos juntos, minha cidade. Aqui é Deusinho Pedro, do condomínio Vida Bairrador. Estou aqui preparando mais um dia de luta. Pedi para o Pai do Céu para abençoar o seu paizinho, você, sua mãezinha, toda a sua família e toda a minha família. Abençoe todos os meus amigos do grupo da 99, todos os guardiões de Goiânia, do mundo inteiro, todos os meus amigos também da Cinelli, todos os ouvintes. E vamos que vamos, meus amigos. Tchau, fique com Deus. Até mais tarde.
0: Até mais tarde, Deusini. Bom dia, amiga.
4: Bom dia, amigos. Aqui é o Iris, motorista de aplicativo. Ligadão. Na 99,5. Um bom dia pra nós. Bora, bora, que aqui não para, não. É no 12 Vila.
0: Valeu demais, Iris. Bom dia. Bom trabalho pra você, meu irmão.
5: Bom dia, Goiânia. Bom dia, Rodrigo Lúcio. É o Chico Padeireta que ouvindo esse programa aqui no Jardim Terra Bela, Senhora do Caneto. Toca aí uma música aí pra nós aí. Lourenço Lorival, condenado por amor ou menina da aldeia? E eu fiz todo gostar da música e estive ouvindo aí a 99,5 com Rodrigo Lúcio no Bom Dia, Goiânia.
6: Valeu demais.
0: Isso aí, Super Francisco. Um abraço, meu querido. Bom dia.
7: Bom dia, Rodrigo Lúcio. Aqui é Maria de Luz, aqui do Buriti Serena, Aparecida de Goiânia, passando para falar um bom dia para você, um bom trabalho. Que Jesus abençoe nesse dia. Um bom final de semana.
0: Amém, minha amiga. Que assim seja. Alô, Renivaldo, bom dia.
8: Bom dia, Rodrigo Lúcio. Como é que você tá, meu amigo? Tudo jóia por aí? Aqui tá tudo bem, graças a Deus. Passando aí para deixar um alô a todos os ouvintes aí da Rádio 99,5, para todos os amigos da madrugada. O Wilson da Fazenda Água Estrada, pro Chico de Joia, Vanderlei Gato, seu doutor de Goiás, pro Hélio da Fazenda Terra Roxa, pra Ivonil de Portugal, pro Ceará da Reciclagem, José Daniel, pro Joaquim Fernandes, Eliésio, Soraya Mara, Lucimar, todo mundo aí, Ivonilde, lá em Portugal, já falei, né? É o Renivaldo da Fazenda Volado.
0: Valeu demais, Renivaldo, com Deus também, meu irmão. Nosso muito obrigado, viu, pelo carinho da sua sintonia. Um forte abraço. 99,5. 5:19, Rick Renner, Mulher Difícil, 5:19.

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1: Ataíde Alexandre, Rosas e Versos. 5:02, Patinhos, Alagoas, 5:22. Bom dia.

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1: 5:26, Maide e Marcelo, conta pra mim, 5:26.

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3: Muito bom dia, minha gente. 5 horas e 38 minutos aqui na sua madrugada, minha.

0: seu recadinho, a sua participação chegando aqui pra gente através aí do nosso WhatsApp, que é o 985989950. Bom dia, ótimo sábado abençoado. Clarice Rosinha, da cidade de Veracruz, Unha Aparecida. Oi, Clarice. Muito bom dia para você, amiga.
1: Bom dia, meu amigo Rodrigo Lúcio. Sou Wanderlei Gás, Santo Antônio, Goiás. Quero mandar um bom dia para meu pai Jorge, para meu amigo Cowboy da Bélgica, João Giló, Renivaldo da Fernanda Morada, Luiz Padeiro, José Aparecido, Goiás da Fernanda Roxa, Mara Gomes, Leozão Bonitão, Selma, Jânio de Abadir de Goiás, Ilma Pereira da Silva Hospital Sou Louca, Rosângela Vaz da Rocha da Chácara Barro Branco, Josimar Lobo, Calvói Lobo, Kaiser Dandu, Bahia, e para meu amigo Raimundo, que está na Bahia. Fica com Deus, meu amigo.
0: Com Deus também, Vandelegate, um abração para você, bom fim de semana.
2: Meu Lúcio, um sábado abençoado para você e a todos da 99, eu não perco um programa seu.
0: Obrigado, viu, Maria Fátima, lá do Asa Branca, sempre por lá, curtindo aqui o sonzão da Primeirona. Bom dia, meu amigão Rodrigo Lúcio, um ótimo sábado pra você, a sua família. Estamos indo ali, ó, em Brasília, com a minha família, mandando abraços aí, valeu demais, Serilton. Espero que esteja tudo bem, meu irmão. Abração pra você, pra toda a família, que vocês possam fazer aí uma boa viagem, viu? Um abração, brigadão mesmo, super Senilton, tá sempre com a gente aqui nas manhãs, nas madrugadas da 99,5 FM. Forte abraço, meu querido. Muito bom dia pra você também, viu? Ah, o Rosinaldo Silva, lá do Gravelo Parque, também está aqui participando com a gente. Alô, Rosinaldo! Como é que você tá, meu irmão? Um abração pra você também, viu? Obrigado, tá? Obrigado, Rosinaldo, tá sempre comigo aqui também nas manhãs da Primeirona. A Marilza Clemente, do Residencial Fidelis, mandando um bom dia. Oi, Marilza! Bom dia pra você também, amiga. A Valdete, oi, Valdete, você tá joia? Mandou um vídeo, mandou mensagem aqui também. Deixa eu ver o vídeo dela aqui agora, vamos lá, ó. Tá lá com o somzão. Tá lá ligadinha na 99,5, né, Valdete? Obrigado, viu, amiga?
3: Rodrigo, meu amigo, põe aquela do Zezé, aquela bem doída, que hoje é sábado, sabadão.
0: Valeu demais, Valdete. É aquela doída. Obrigado. Obrigado, amiga. Bom dia.
4: Bom dia, bom dia, meu amigo Rodrigo Lúcio, sábado, hein? Um ótimo sábado aí, abençoado por Deus, pra você, para todos da equipe da 99, toda a galera aí do nosso fã-clube. O meu muito obrigado. Beijão, Jane Ribeiro da Vila Redenção. Tchau, tchau.
0: Valeu, Jane. Tchau, tchau. Tchau, amiga, bom dia, um bom trabalho pra você. Lindomar Rocha Gontijo, lá do Santo Hilário, também está aqui com a gente. Alô, Lindomar, bom dia.
5: Bom dia, Rodrigo, bom dia para todos, estão ligados na 99. Aí, nosso amigo Chico de Joia, Manuel, Joaquim Fernandes, família. Isso do Salão, isso da Fazenda Águas Claras, Roberto da Bicicleta, Vanderlei de Santo Antônio de Goiás, pessoal de Abadia, João, Isaías Mantos, colega de trabalho, Jane do Lanche, para toda a vaqueirama aí. Todos que mandaram um dia para mim, de algumas fazendas aí, que eu não gravei o nome. Raimundo Conceição do Coité, Bahia.
0: Valeu, Raimundo. Um abraço para você, meu irmão. Bom dia, Rodrigo Lúcio. Abraço, ótimo sábado, fim de semana. Que seja maravilhoso e abençoado por Deus. Bom trabalho, viu? Marleide Rodrigues, a Vila Redenção. Oi, Marleide. Muito bom dia para você também, amiga.
6: Bom dia, Rodrigão, meu filho. E aí, como é que você tá, meu querido? Rapaz, eu tô ligado aqui, não sei aqui, ó. Acabei de levantar aqui, fazer um cafezinho margoso. E um bom sábado para você e toda a sua família. Aqui é o Sionei, da Vila Canaã, aqui. Aí vendeu um salgado quentinho agora, hein, ali, ó. Só o ouro.
0: Valeu, Sionei. Só o ouro, meu irmão. Muito bom dia. O Célio Cavalcante também está por aqui.
7: Bom dia, Rodrigo Lúcio. Aqui é o Célio de Santa Bárbara. Para todos meus amigos, de 1 a 100 para não ficar ninguém. Para Léo Bonitão, Amara Gomes, o Luiz Padeiro, a Dona Márcia, a Jane lá na Badia de Goiás, a Silvinha, para a Dona Deusa, Dona Divina, Lília Paz, para a, o André Pereira e para o Wagner, para o João Giló, a Dona Grace Paula, para a Dona Didi, para o Antônio Rosalve.
0: O que mais, Sérgio?
7: De 1 a 100 para não ficar ninguém. Fica com Deus, meu amigo.
0: Com Deus também, Super Célio Cavalcante de Santa Bárbara, tá lá curtindo o sonzão da Primeirona. Oi, Rodrigo, tô saindo da Ceasa agora pra trabalhar, mas ouvindo você, adoro. Fica com Deus, viu? Obrigada, hein, Milene Brandão. Oi, Milene, você tá joia, amiga? Muito bom dia, lá do Veracruz 1. Obrigado, viu? Obrigado mesmo, minha amiga. Tudo de bom. Um bom sabadão, bom trabalho pra você também, viu? Gente, agora 5:44. Só lembrando que daqui a pouquinho, às 6 horas da manhã, vamos ter aqui a nossa reflexão do dia, com mais uma mensagem maravilhosa. E você sabe que sempre tô lá no meu Instagram postando as nossas reflexões, né? Mensagem de fé, de amor, de esperança. Aproveita para poder me seguir e segue lá, que eu vou ficar muito feliz em ter você lá como amigo, como amiga na minha rede social, viu? Mais uma vez repetindo, @RodrigoLúcioFiuFiu, é tudo junto. 5:44, Eduardo Costa.

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1: 5:47, João Neto e Frederico, saudade do caramba, 5:47.

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1: Vírus da Paixão, Teodora e Sampaio, 5 horas e 53 minutos. Bom dia!

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1: 4 minutos, voltando para as 6 horas da manhã, 4 para as 6. Espuma de cerveja Jean Giovanni.

Benção é o tema da nossa reflexão de hoje. Quando alguém diz que Deus te abençoe, não está só desejando o melhor para você, mas também atuando a seu favor. Pois quando bendizes a alguém, também atrai a proteção de Deus para você. O efeito de abençoar é multiplicador, já que é dado por Deus a seus filhos. A bênção invoca o apoio permanente de Deus para o bem-estar da pessoa. Fala de agradecimento, confere prosperidade e felicidade em toda pessoa que a recebe da nossa parte. A bênção começa com as relações de pais e filhos. Os filhos que recebem a bênção da parte de seus pais têm um bom começo espiritual e emocional na vida. Recebem um firme propósito de amor e aceitação. Este princípio também se aplica na íntima relação de casais. As amizades se aprofundam e se fortalecem, trazendo companheirismo, saúde e esperança a todos que nunca receberam sequer uma palavra abençoada. O poder da vida e da morte está na palavra. Ao abençoar, você não estará só outorgando a vida àquele que a recebe, mas também a ti mesmo. Por isso, hoje eu peço que Deus te abençoe, porque ao bendizê-lo de todo o coração, estou bendizendo a mim mesmo. Distribua bênçãos por onde vás, não só palavras, mas ações. Elas retornarão quando menos esperar. Entenda que a pessoa que vive na presença de Deus, amando e abençoando,

0: A benção, Fernandinho e Paula, aqui na programação da rádio que a gente ouve porque gosta, tema da nossa reflexão do dia, aqui na 99,5 FM. A nossa reflexão sempre a partir das 6 horas da manhã, aqui na programação da Primeirona. E também, logo em seguida, estou sempre postando as nossas reflexões lá no meu Insta. No meu Instagram, no arroba Rodrigo Lúcio Fiu Fiu. Fique aqui o convite para você ser o meu amigo, se você ainda não me segue lá. Arroba Rodrigo Lúcio Fiu Fiu, tudo junto. Este é o endereço do meu Instagram. Para você que começar a me seguir daqui a pouquinho, eu aproveito para mandar aquele abraço caprichado, personalizado para você. Tá bom? E para você quem já me segue, o meu muito obrigado.
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0: Oi, gente, bom dia! ZYC 542, Goiânia.

0: Alô, pessoal do Bom Dia Goiânia, a partir de agora vem aí com nosso amigo Fio Fio, o melhor do Estadão de Goiás e do Brasil. Rodrigo
1: Lúcio. Alô, minha amiga Soraya Mara, muito bom dia, Rio Negro e Solimões, 6:12 agora.

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1: Tudo bem, uma informação de trânsito para você agora. Na Avenida Deputado Jamel Cecílio, bem ali de frente ao Carrefour, via interditada. Começando ali de frente ao Carrefour, passando ali por baixo do viaduto da BR-153. Via interditada, né? Pelo jeito ali, uma carreta, né? Que acabou tombando ali. Então, para você que está querendo pegar agora sentido a GO-020, via interditada, começando ali de frente ao Carrefour, passando ali por baixo do viaduto da BR-153. 6:20. Leandro e Leonardo, Talismã.

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0: Wellington Pinto e Tom Carvalho.
1: Velório na igreja e o padre começou a fazer o sermão final. Falou, gente, o finado era um excelente cristão, pai exemplar, um ótimo marido, era fiel à sua esposa. E a viúva interrompeu, seu padre, pera um pouquinho aí, nós vamos ter que abrir esse caixão, porque não é possível que o senhor tá falando do meu marido.
2: 99% de...
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10: Mas é claro que tem prêmios pra você nessa manhã de sabadão. Sabadão, Maria Vitória, bom dia, amiga.
11: Bom dia, Rodrigo Lúcio, sabadão, finalmente. Bom
10: Graças
11: dia, ouvintes.
10: Graças a Deus, né? Dia maravilhoso hoje, viu?
11: Conheceu já.
10: E que assim seja, né? Amém. Continue assim, né? Dia todinho, viu? Muito bem. Maria Vitória, quando você chega aqui nos estúdios da 99, você chega trazendo coisas boas pra gente, Maria Vitória.
11: Oh, obrigada, Rodrigo. Eu também fico muito feliz quando eu vejo vocês aqui.
10: Que coisa boa, Maria Vitória, nossa Miss Simpatia, tá aqui com a gente sempre, nas manhãs da 99,5. E ela vem chegando trazendo aqui agora os prêmios de hoje.
11: Hoje tem par de ingressos para acústico 99,5 com Panda, 7 de outubro no Teatro João Alves de Queiroz. E também um kit Boa no Arroz com arroz 5 quilos, pipoca, flocão de milho e muito mais. E camiseta 99,5.
10: Que coisa boa, tem que participar, né, Maria Vitória?
11: Tem, manda seu alô, seu bom dia, dedica o programa a alguém. E é isso aí, gente, manda mensagem.
10: Muito bem, vai estar lá atendendo com todo amor, com todo carinho. Bom trabalho para você, Maria Vitória.
11: Bom trabalho para você e para todo mundo que tá assistindo a gente.
10: Muito bem, 6:34 aqui no Sonzão da Primeirona. Estamos ao vivo e vamos juntos aqui até as 8.

Fagner e Roberta Miranda, cabecinha no ombro, a hora certa pra você, 6 horas 41 minutos aqui no Sonzão da Primeirona. Bom dia!

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2: Olá, torcedor! Olá, torcedora! Bom dia! Excelente sábado, ótimo final de semana para todo mundo. Hoje tem clássico goiano na Série B do Campeonato Brasileiro. É a 30ª rodada, às 18h30, no estádio Ailê Pinheiro. Goiás e Atlético se enfrentam. Goiás, que vem de vitória, bateu por 2-1 o Avaí, e nesta partida o zagueiro Lucas Rodrigues, ele recebeu cartão amarelo, acumulou o terceiro e está suspenso. É desfalque para o técnico Moza Santos. Ele que não terá também o outro Lucas, o volante Lucas Rodrigues, que foi convocado pela Seleção Brasileira Sub-20. Em contrapartida, o técnico do Goiás tem o retorno provável de Felipe Machado. Já o Atlético tem uma dúvida. O técnico Roger Silva ainda não sabe se poderá contar com o zagueiro Adriano Martins, que passou grande parte desta semana no departamento médico rubro-negro. Aliás, treinador do Atlético, que tem como certeza retornos do lateral direito Everton, ainda do atacante Bruno José e do meio-campista Marrone. Atlético que na última rodada perdeu fora de casa 1-0 para a equipe do São Bernardo. 18h30, Goiás e Atlético. É o clássico goiano na Série B do Campeonato Brasileiro.
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Léo Magalhães, na programação aqui da Primeirona. Bom sabadão, bom fim de semana, minha gente. Obrigado por você estar aí conosco. A nossa super manhã. Bom dia pra você, viu?

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Muito bem, para continuar Chitãozinho e Chororó, não desliga o rádio aqui na nossa programação 726. Bom dia!

0: Amém.
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2: Muito bom dia para você. Chegando agora oportunidades aqui no nosso Bolsa de Empregos. Costureiro. Experiência com máquina reta, ensino fundamental, disponibilidade para início imediato. 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Vaga para vendedora. Ensino superior completo, cursando em administração, gestão comercial ou áreas afins. Atendimento ao cliente, prospecção, negociação, fechamento de vendas e acompanhamento pós-venda. Ambiente colaborativo, oportunidade de crescimento e remuneração compatível, mais benefícios. Enviar currículo para 629-9902-6505. 629-9902-6505. Auxiliar de produção, maior de 18 anos, ensino fundamental completo, disponibilidade para hora extra e para possíveis viagens. Atuar nas rotinas de produção, auxiliando em corte e montagem de estruturas metálicas. Segunda a sexta, das 8 às 18 horas, salário a combinar. Café da manhã, lanche da tarde, cesta básica, vale transporte, plano de saúde e odontológico. Enviar currículo para rh@visualtendas.com.br. rh@visualtendas.com.br. 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Vagas para cozinheiro ou cozinheiro hospitalar. WhatsApp 62-3254-4284. 3254-4284. Expresso São Luís contrata mecânico, 3 vagas. Auxiliar de manutenção, 1 vaga. Assistente de manutenção, 1 vaga. Auxiliar de portaria, 2 vagas. Auxiliar de serviços gerais, 1 vaga. Motorista, 20 vagas. Enviar currículo para o WhatsApp 629-9298-9980. Muito bem, essas são as nossas oportunidades de hoje. Espero que você possa preencher alguma dessas vagas que eu acabei de citar aqui agora. Boa sorte para você. Temos outras também para você poder conferir acessando aí o nosso site radio995fm.com.br, lá na aba Bolsa de Empregos. Gente, deixa eu aproveitar aqui agora para mandar um abração para a Gleiciane, esposa do João Giló, que hoje está aí completando mais um aninho de vida. Alô, Gleiciane, parabéns, felicidades, muitos e muitos anos de vida. Muito

Uma pessoa muito especial, parabéns então, Gleiciane, felicidades pra você, toda sorte de bênçãos, viu? Que seu Jesus venha te abençoar cada vez mais, muita saúde, é o que eu desejo acima de tudo, viu? O resto a gente vai correndo atrás, né? Parabéns, viu, Gleiciane, é a esposa aí do João Giló, pessoa maravilhosa. Quando estive lá na casa do João Giló, a Gleiciane que tratou muito bem a gente, eu, minha esposa, os meninos, é uma pessoa espetacular. Obrigado, Gleiciane, parabéns, felicidades, parabéns aí pelo seu dia, amiga. 7h34, Marília Mendonça, tudo vai ficar bem.

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5: 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Lança braba. Joãozinho chegou pra mãe dele e falou assim: mãe, por que que quando Jesus ressuscitou, ele apareceu primeiro pras mulheres e não pros homens? A mãe dele virou pro falou: ah, não sei não, meu filho, deve ser porque ele queria que a notícia esparramasse mais rápido, né?
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14: 7:49. Estamos ao vivo, minha gente. Trazendo aqui sempre o melhor da nossa música sertaneja. Então, ó, só

0: Aqui é o Newton Santos, o nosso queridíssimo Nilteira Goiabeira, o nosso casca de bala vai estar ali com o Promo Shop na Center Pisos, ali no Gravelão, trazendo pra você as melhores ofertas e promoções da cidade, viu? 11 para as 8.
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1: 6 minutos faltando agora para as 8 horas da manhã. Henrique e Juliano.
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1: E agora, faturando aqui o par de convites para o Acústico 99,5 com Panda, sendo agora para Gisele Galdino Fernandes, lá do Parque das Nações. Alô, Gisele, parabéns, hein? E você, mais um acompanhante, vai escolhendo aí quem é que você vai trazer aqui para poder acompanhar aí esse supracústico com Panda, viu? Gisele Galdino Fernandes, do Parque das Nações, faturando então aqui o par de convites para o nosso supracústico.
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1: Muitos prêmios pra você, sendo aqui agora o kit Bono Arroz, contendo arroz 5 quilos, pipoca, flocão de milho, muito mais a camiseta da 99,5 FM, sendo agora pra quem? Para William Conceição Rodrigues, a do centro de Guianira. Alô, William, parabéns, hein? Se deu bem aqui com a gente, faturando então aqui o nosso super kit Bono Arroz, mais a camiseta da 99,5 FM. Gente, antes de ir embora, eu quero aqui prestar a minha homenagem a um comunicador que eu admiro, que eu respeito, ao Luciano Sassenhora, que perdeu a sua filha, né? Muito nova, apenas 23 anos, gente. Ou que o Senhor Jesus venha trazer o conforto, né? Ao coração do Sassenhora e de toda a família. Tava conversando aqui agora com o Bruno Carvalho, que trabalhou junto com ele lá na cidade de Rio Verde, né? Que conheceu o Luciano desde o início da carreira dele, conheceu a filhinha dele também. Então fica aqui a minha solidariedade a você, Luciano Sassenhora, a sua família, nesse momento que tão difícil, né, gente? Misericórdia, viu? Receba aqui o meu abraço, o meu carinho a você, essa senhora, e a toda a sua família, viu?
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1: Estou indo embora, vou estar de volta na segunda-feira, a partir das 4 horas da manhã, aqui na programação da 99,5 FM.

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Sábado, dia 26 de setembro, começando a sua dose dupla. E eu tava parando, meu amigo, eu parei pra pensar sobre a nossa vida. E me passei a me perguntar onde é que nós estamos errando. Nós estamos glamourizando as coisas, né? Buscando coisas cada vez mais grandiosas. E eu me lembrei justamente das festas de antigamente, né? Era tudo muito simples. Os vizinhos se juntavam para fazer a festa acontecer. Prato de um, talher de outro. O pessoal passava um esmalte. Ah, o esmalte rosa é da fulana, para saber de quem era quem. Naquela época, o aniversário de uma criança ou um festejo de final de ano não era eventos terceirizados ou contratados por meio de aplicativos. A festa era um projeto coletivo, um verdadeiro mutirão de afeto onde a vizinhança inteira se mobilizava. Não havia preocupação com estética perfeita, mas sim com um calor humano. Os vizinhos cruzavam a rua carregando suas cadeiras, dividiam pratos, talheres, copos de vidro que depois seriam lavados juntos na pia da cozinha entre risadas e conversas. O bolo era um capítulo à parte, né? Enorme, retangular, feito em assadeiras grandes, recheado com doce de leite ou ameixa, coberto com merengue e coco ralado. Muitas vezes decorado com papel crepom em volta da mesa. O refrigerante vinha em garrafas de vidro e os salgadinhos eram enrolados ali, ó, à mão, um a um, pela vizinhança. Esse espírito de cooperação transformava o simples ato de comemorar em um elo que unia todo mundo. Hoje, no meio de tanto glamour, tanta coisa chique, a gente não vê nada disso. É um bolinho pequenininho, com os docinhos pequenininhos, e nada de felicidade. Senhor Deus Pai de bondade, hoje olhamos para o passado com gratidão, lembrando-nos dos tempos em que a simplicidade nos aproximava. A partilha era a nossa maior riqueza. Agradecemos pelas memórias das festas de antigamente, pelos vizinhos que eram como irmãos e pelas mesas fartas de amor, onde o que se dividia, na verdade, se multiplicava. Pedimos que o espírito daqueles anos de portas abertas, de talheres compartilhados e de bolos feitos com suor e o carinho de muitas mãos não se perca. Em um momento cada vez mais conectado por telas, mas por vezes tão distantes no contato, ajude-nos a resgatar o valor da vizinhança, da solidariedade e da verdadeira comunidade. Que saibamos abrir nossas casas e nossos corações para o que estão ao nosso redor. Que a nossa vida seja como aquelas festas, um lugar de acolhimento, onde a presença do outro é o maior presente. E onde a alegria genuína nasce da simplicidade e da união. Amém.

Deixa eu começar o nosso Dose Dupla com a atração do nosso acústico 99,5, 7 de outubro, no Teatro João Alves de Queiroz, o Panda, 8 e 8.

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3: Bom dia, bom dia. Muito bom dia pra você, minha querida. Bom dia pra você, meu querido. Obrigado pelo seu carinho, pela sua audiência, hein? Sábado 26 de setembro. Bem, às 7h23, a lua crescente que estava em peixes entra em Áries. E às 13 horas e 48 minutos, ela se torna cheia no signo de Áries. Perfeito? É, agora Camila Ravanelli, né? Chegando com tudo para trazer o horóscopo do seu signo. Bom dia mesmo, Camila.
4: Bom dia mesmo, João Bidu. É sábado, sabadou, hein? Já concluindo mais uma semana muito boa, graças a Deus. E vamos lá, né? Que a gente tem? Que os astros dizem para hoje nesse final de semana? Com o horóscopo do João Bidu, a gente vai saber agora. Alô, você do signo de Áries. Seu coração pede equilíbrio nas relações com boas conversas para fortalecer vínculos. Alô, no seu signo, aumenta sua energia. Mas, ó, é importante cuidar do seu bem-estar. No amor, o próximo passo pode chegar rápido. Basta manter o equilíbrio entre iniciativa e parceria para conquistar o que você deseja. Sua cor do dia é azul turquesa e os palpites são 4, 13 e 5. Touro! Seu relacionamento com dinheiro pode passar por mudanças, trazendo oportunidades de melhoria e renda extra, hein? Cuide da saúde, reservando tempo para descansar e equilibrar a sua rotina. No amor, o desejo aumenta, mas é importante processar emoções antes de você agir. Hoje a sua cor é preto e os palpites são 10, 18 e 36. Geminiana, geminiano, sua rotina fica agitada com possibilidades de encontros incríveis ou também desentendimentos, hein? Uma virada de chave pode renovar os seus hábitos e traz novidades animadoras. No amor, flertes podem surgir em encontros com amigos ou com o parceiro, mas ó, atenção à tarde para evitar conflitos. Sua cor é branco e os palpites são 60, 14 e 5.
5: 8h16 agora, sábado, dia 26 de setembro, gente, uma chuvinha boa de ontem para hoje, né? Mas segundo as previsões, a partir de hoje começa muito calor, principalmente ali no extremo sul de Goiás, chegando a mais de 41 graus. Aqui em Goiânia vai ficar na casa dos 38, dos 39, o que também não é uma temperatura baixinha, né? Mas vamos torcer para Deus nos abençoar aí nesse restinho de setembro, que a temperatura não fique tão extrema assim. Maria Vitória, bom dia, querida.
6: Bom dia, Bruno. Bom dia, ouvintes.
5: Sabadão, né?
6: Sabadão.
5: É isso aí. Sábado, olha, muita gente reunindo para fazer aquele churrasco em família. A família Fernandes estão fazendo o encontro da família, mandou mensagem ontem, então grande abraço para eles.
6: Um abraço.
5: Até por isso que eu fiz essa reflexão hoje aqui na nossa abertura do programa, relembrando justamente esse momento em que a simplicidade reinava, né? Juntava os vizinhos ali para fazer a festa acontecer. Então que voltemos a essa simplicidade, né? Nada de glamour, apenas vamos buscar a felicidade, não importa se é um bolo simples, se é um bolo enorme, mas buscar a felicidade. Hoje as pessoas estão atrás apenas de fotos, de poses bonitas para postar nas redes sociais, né? Você olha a foto e fala, nossa, a pessoa estava tão feliz aqui, e na verdade a realidade

0: muitas vezes é completamente diferente.
1: É verdade.
0: Bora trabalhar?
1: Vamos trabalhar.
0: Prêmios pra hoje.
1: Hoje tem par de ingressos pro Acústico 99,5 com Panda, 7 de outubro, no Teatro João Alves de Queiroz. E também um kit super frango com frango, presunto, linguiça calabresa, requeijão e muito mais. E boné 99,5.
0: Dois prêmios maravilhosos. Você autoriza o ouvinte mandar vídeo hoje?
1: Claro, ele deve mandar. Deve a gente fica mandar, esperando, né? Por isso a semana inteira, de ver o que, que o ouvinte tá fazendo.
0: E pior que é verdade, a gente fica esperando o sábado pra gente ver o seu vídeo aí, a sua foto, pra gente postar lá no nosso status, tá? Então mande aí do que você tá fazendo, o que você quer mostrar pra gente, o seu café. Tem cada café da manhã gostoso.
1: Ai, nossa,
0: né?
1: Eu fico morrendo de fome vivendo.
0: Cada café da manhã gostoso. Então manda pra gente aí o seu vídeo ou sua foto, fique à vontade, tá? 985989950. Bora trabalhar?
1: Vamos, Bruno. Bom trabalho pra você e pros ouvintes.
0: Pra você também, querida.
1: Um beijo.
0: Leandro e Leonardo, não aprendi a dizer adeus, 8:19.

Leandro e Leonardo, você ainda vai voltar agora, 8h25. Deixa eu mandar um grande abraço, me solidarizar com ele nesse momento de dor. Meu amigo Luciano Sassiora, do programa Os Piqui do Goiás, lá da Rádio Terra. Ontem, ele infelizmente perdeu a filha dele aos 23 anos, né? E eu fiquei bastante sentido, porque nós trabalhávamos juntos lá em Rio Verde quando a filha dele nasceu, né? Dia 19 de março e no dia 4 de maio do mesmo ano, meu filho mais velho nasceu. Então havia uma certa cumplicidade entre a gente ali. As duas crianças brincaram juntos ali também, né? Então eu fiquei bastante triste com esse momento. Então quero transmitir aqui o meu abraço a ele, a Leila, aos meninos, né? O André, aos meninos, a toda a família nesse momento de dor, ao Delesmano também, ao Andrezão, os meninos lá do programa, que não deixam também de estarem sentindo essa dor nesse momento tão triste. Sei que nesse momento ele não vai estar ouvindo, mas o recado vai chegar a ele, que Deus conforte. É difícil, a gente não acha nem palavras para falar, né? Mas que Deus conforte a família, o pai, né? Nossa Senhora, a Leila, a mãe, os irmãos, toda a família nesse momento de dor. E temos que acreditar que ela está num mundo melhor e confiar de que Deus sabe todas as coisas e a nós fica essa dor, mas a certeza de que uma hora a gente vai se encontrar novamente, né? E aquele abraço nós poderemos dar nessa pessoa novamente. Então, um grande abraço para a senhora, Leila. Deus conforte o coração de vocês.

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2: Olá, muito bom dia. Chegando por aqui com a nossa primeira quentíssima do Mundo das Celebridades. A gente abre hoje falando sobre a cantora Roberta Miranda, que enfrentou aí um verdadeiro medo, ou seja, um momento daqueles de arrepiar. Depois da morte do cantor Rick e da dupla Rick Renner, Roberta Miranda precisou pegar um jatinho para cumprir alguns compromissos. E olha, que ela já até revelou ter síndrome do pânico e pavor de avião. Nas redes sociais, Roberta contou que estava com dor no estômago, tinha dormido pouco e até pensou em desistir da viagem. Mas o piloto conseguiu tranquilizá-la. No fim, ela embarcou e agradeceu pelo cuidado e ainda fez uma reflexão sobre como artistas são reconhecidos muitas vezes só depois que partem. É sobre isso, Roberta fez um desabafo daqueles depois que a conta nas redes sociais do cantor Rick aumentou de 1 milhão para 2 milhões de seguidores. É sobre isso, vamos seguindo, acompanhando tudo o que acontece no mundo das celebridades. A gente volta já já com outra quentíssima.
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Cara, a música que marcou a minha vida da minha esposa Ana Paula, a música de Adalberto e Adriano, Fogo e Delírio. Cara, a história dessa música foi sensacional, é linda a letra. E é minha época de namoro. Eu levei ela em dois shows do Adalberto e Adriano. Foi maravilhoso, sensacional. Eu escuto até hoje, Fogo e Delírio. 24 anos. Esse ano a gente fala. Dia 21 de dezembro, hein? Um abraço, bom dia, 99. 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

0: mandar pra gente lá, tá? A música que marcou a sua vida. Vai mandar uma mensagem de áudio com o seu nome, a música que marcou a sua vida e por que essa música marcou a sua vida. E nós também estamos lá perguntando alguma música que te lembre Goiânia. Você pode mandar também lá no nosso WhatsApp 985989950 se tem alguma música e qual é essa música que marcou, que toda vez que você ouve te lembra Goiânia, tá? Daqui a pouquinho nós colocaremos um programa no ar aí, justamente falando sobre isso, sobre as músicas que lembram Goiânia, que te lembram Goiânia. Gerlane, Parque das Laranjeiras, estou aqui no trabalho, terminei de arrumar a mesa do café da manhã, tenha ótimo final de semana. Valeu, Gerlane, bom trabalho. Dilma Bezerra de Oliveira está no Parque Amazônia. Oi, Dilma. Francisco Aloysio Bezerra está no Fim Social. Vânia Alves está no São Leopoldo. Linda reflexão, Bruno, me fez viajar no tempo, hein? Deus abençoe você e sua família. Final de semana abençoado para todo mundo. Amém, Vânia. Para você também, querida. A Divina Maria, Parque das Amendoeiras. Bruno, quantas saudades do meu tempo com minha família que não volta mais, hein? Desse jeitinho que você falou. Que Deus nos abençoe nesse novo tempo, hein? Tempos bons se foram. Lindas palavras. Sueli Clemente de Guapó, final de semana abençoado para nós. Linda reflexão. Você nos faz voltar ao passado, em tempo em que éramos felizes e não sabíamos. A Gláucia tá no Itamaracá. Rosenita no Residencial Glamour. Sua reflexão foi muito bonita, Bruno. Valeu, Roseni.
1: Olá, bom dia. Um excelente final de semana para você. Está chegando agora a sua revelação dos sonhos. A Roseli Aparecida, do Parque Santa Cruz, sonhou que estava fazendo compras e o caixa do mercado dava troco a mais. Indica que pequena surpresa favorável vai chegar e também aí uma possibilidade de ganhos inesperados. O Paulo Alves, da Vila Pedroso, sonhou que encontrava uma corda comprida enrolada no quintal. Representa a resolução gradual de problemas que pareciam antes muito complicados. Mônica Helena, do Jardim Bom Sucesso, sonhou que estava fazendo um caldo para várias pessoas. É sinal de fartura, reconhecimento e alegria em família. E o Carlos Eduardo, da Vila Redenção, sonhou que estava em uma bicicleta e conseguia subir uma ladeira sem cansar. Indica força para superar os desafios e alcançar um objetivo. Daqui a pouquinho eu volto com mais revelação dos sonhos.

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2: Danilo e Davi, eu não sou terapia, faltando 10 minutos para as 9 da manhã.

0: Danilo e Davi, eu não sou terapia.
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0: Deixa eu abraçar duas pessoas especiais aqui. Uma tá fazendo aniversário hoje, minha amiga Cleiciane, fazendo 119 anos hoje. E amanhã aniversário do João Giló, esposo dela. O João Giló é bem mais novo, 89 anos. Ou é 99, alguma coisa assim. Brincadeira, gente. Ó, duas pessoas que eu amo de paixão. Cleiciane fazendo aniversário hoje, o João Giló faz amanhã. Então, ó, parabéns, Deus abençoe. Receba o meu abraço, o abraço de toda a equipe aqui em 99,5. Que Deus, nosso bom Deus, possa proteger com muita saúde, com muitos anos de vida e muitos amigos ao redor, né? Grande abraço para vocês aí, tá?
3: Bruno Carvalho, oi Maria Vitória, bom dia, tudo bem com vocês? Adoro Dose Dupla, viu? Amo. E meu nome é Rosalina Francisca, do Parque Santa Cecília. Tô abraçando as minhas filhas, Emanuela, Fabiana e o André. E para todos que gostam do Dose Dupla, tá bom? Bom final de semana para vocês aí, toda 99, todos os ouvintes. É, fica com Deus.
0: Ô Rosalina, fica com Deus também, querida. Mas eu esqueci de colocar o parabéns aqui pra Cleiciane e pro João Giló, né? Aqui, ó. Deus abençoe imensamente.
4: Bom dia, bom dia a todos que estão ouvindo a 99,5 FM. Eu, que reflexão linda, Bruno, muito linda, e é verdadeira. Bruno, eu ofereço o ritmo quente para meu esposo Ailton, para minha irmã Ivoneide, que está aqui comigo, para minha amiga Cida e família, minha amiga Cléia e família, minha amiga Larene, lá de Aragoiana, para meus filhos, filhas, netos, netas, noras e gente. E um bom dia.
0: Valeu, Raimunda. Bom dia, querida.
5: Bom dia, Bruno. Bom dia, Maria Vitória, que Maria de Luz aqui do Buriti Serena, Aparecida, Goiânia, passando para oferecer Dose Dupla para toda a minha família, pro meu filho que tá no aplicativo. Ai, Bruno, que saudade que eu fiquei com essa reflexão do dia. Era mesmo, Bruno. Era tão... A gente era mais feliz. Hoje em dia tudo é sofisticado. Se a gente fazer uma coisa dessa aí, ó, a gente é careta.
0: Brega. Sabia? Chamou gente de brega, ah, mas é brega.
6: Oi, Bruno, bom dia, Vitória. Eu gosto muito do programa de vocês, assisto todo dia e muito agradeço. Um feliz sábado pra vocês.
0: Ô, Zilda.
6: Deus os abençoe.
0: Feliz sábado,
7: bom
0: querida.
7: Bom dia, Bruno, meu nome é Neuza Helena Dias Borges Soares, moro na Vila Rori. Ofereço o Dose Dupla de hoje pra vocês aí da rádio e pra todos os ouvintes. Obrigado e tenha um bom dia.
0: Valeu, Neuza.
8: Bom dia, Bruno. Bom dia, Maria Vitória. Aqui é Karine Vieira, do Aeroporto Sul 2, Aparecida de Goiânia. Hoje o Dose Dupla eu ofereço pra todos os esmeraldinos. Hoje tem Verdão. Bom dia pra todos. Um ótimo sábado pra todos.
0: Valeu, grande abraço, Karine. Grande abraço pra todos os esmeraldinos aí. Parece que tá passando por uma situação complicada. 2 meses de salário atrasado, não tá bem no campeonato, mas abraço aí pra todos os esmeraldinos e vamos torcer pra sair dessa situação, né? Sandra de Sá no nosso Dose Dupla.

0: Sandra de Sá, aqui no Dose Dupla. Jura que me ama, só quer dar música sozinha, lá de 1996, agora 93, bom dia.
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2: Oi, gente, daqui a pouquinho no Jornal do Meio-Dia você vai ver que um comerciante de 58 anos foi preso em Ouvidor, suspeito de cometer uma série de abusos sexuais contra crianças e adolescentes ao longo de cerca de 20 anos. Segundo a Polícia Civil, os crimes teriam começado em 2024 e as principais vítimas seriam familiares do investigado. A prisão ocorreu no estabelecimento comercial dele. Além da prisão, a polícia cumpriu mandados de busca e apreensão em endereços ligados ao suspeito, para reunir provas para a conclusão do inquérito. A corporação também autorizou a divulgação da imagem do investigado com o objetivo de localizar possíveis novas vítimas. Mais detalhes às 12 horas em ponto no Jornal do Meio-Dia e também do nosso portal de notícias, o tvcdnoticias.com.br.
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0: Alô, Câncer! Sua determinação fica em alta, impulsionada pela Lua na casa 10, mas atenção às metas vagas. Use seu talento e intuição para virar o jogo rumo ao sucesso. No amor, a química promete momentos intensos e apaixonados. Aproveite o dia para equilibrar todos os aspectos da sua vida. Hoje a sua cor é cinza e os palpites são 23, 49 e 31. Leonina, Leonino, invista em conexões profundas e enriquecedoras, inclusive com pessoas de diferentes culturas. Viajar e mudar a rotina renovam a sua energia. Mas ó, lembre-se de respeitar seus limites. O desejo por aventuras amorosas fica forte, promovendo mudanças significativas. Hoje a sua cor é vermelho e os palpites são 1, 60 e 48. Virgem. Oi, Virgem! Ó, aproveite o dia para organizar as suas finanças, eliminando dívidas e buscando boas ideias de economia. Mas fique atento às ofertas tentadoras demais. Na saúde, pequenas mudanças na rotina podem fazer toda a diferença. No amor, emoções intensas podem surgir, então viva com paixão. Hoje a sua cor é amarelo e os palpites são 19, 50 e 15.
1: Agora 9h12, bom dia, deixa eu dar uma passada aqui no nosso WhatsApp, Shirlene.
2: Bom dia, Bruno, que é a Shirlene Gonçalves, eu tô caçando do Canil. A dose dupla de hoje eu ofereço pra todos vocês, pra toda a minha família, pros meus vizinhos e pros meus filhos. E o meu abraço pra todos vocês, pra minha família, um bom final de semana pra todos.
1: Valeu, Shirlene.
3: Eu, Bruno Carvalho, Anitta de Cabozinho, a dose dupla de hoje eu ofereço a toda a minha família, 99,5. A gente ouve porque gosta.
1: Valeu, Anitta.
4: Alegria pra vocês, que Deus me livre quando eu me livre da minha dor. Estou aqui firme e forte, coladinha com vocês aqui, né? Então, eu quero oferecer a voz do de hoje pra todos os amigos da escuta, pra tudo. Ela não tá com o telefone ligado, não, mas ela vai escutar que eu vou passar pra ela. E que reflexão bonita, hein? Nossa Senhora, mais linda, linda. Você falou toda a verdade. Que Deus abençoe cada um de nós aí e cada um de todos os ouvintes. Cheiro, cheiroso, meu amigo.
1: Valeu, Deuzeni. Clariana, Clariana passando por aqui. A Clariana tá trabalhando, já mandou a foto, já tá lá no status, né? Todos os garis dando aquela geral, deixando a rua limpinha, né, Clariana?
5: Bom dia.

0: melhor em Palmas, eu ouço porque gosta. Valeu, Silvinha, cheiro, querida. Edson Vieira tem Senador Canedo. Tô aqui ligado, sem falta. Vanessa Alves de Bonfinópolis, quero oferecer o dose dupla para meus filhos. A Maria José Bento, do Veiga Jardim. Essa reflexão de hoje foi lá na alma. Lindo demais, deu vontade de viver esse tempo de novo, hein? Deus abençoe. Gardênia Ferreira, do Setor Bueno, ofereço dose dupla de hoje para todos os ouvintes. Alaine Taila da Silva Lira, do Paraíso 1, também curtindo, tomando um café com tapioca. A Vania Alves, do Comendador Valmor. Sábado abençoado para vocês aí. Obrigado. Edilma Inácia, Ricardo do Bosque, estou trabalhando na Atacadão da Avenida Goiás Norte, ouvindo a gente aqui. Já mandou foto, também já tá lá no status, né, Edilma? Cheiro. Cristiano de Oliveira, Jardim América. Feliz aniversário para meu filho Luca Oliveira da Silva, torcedor do Vila. Bruno, eu sou torcedor do Goiás, tenho um filho vilanovense. Eita, mas ainda bem, né? Ainda bem, é isso que eu acredito, viu, gente? Em paz, até no futebol, paz, não importa se é torcedor do Goiás, Vila, Atlético, se é do Flamengo, se é do Corinthians, quando a gente faz isso com paz, eu acho muito bonito e a gente vê até a presença de Deus no meio disso. Então aí o ao vilanovense aí, ó, Luca.
1: Parabéns, parabéns, parabéns pra você.
0: Luciano Pires Godói, Orlando de Moraes também ouvindo a gente. Abraço pra minha filha Lorena, aqui do Orlando de Moraes. Valeu, Luciana, cheiro, querida. Sandra Regina, Jardim Abaporu, pra toda a família. Meu amigo Elismar, tá lá na Fazenda São Bento de Baixo também curtindo a gente. O Ezequias, ouvindo também pelo aplicativo, né, Ezequias? Abraço, meu irmão. 9:15, bora de música.

0: Raça Negra com Thiaguinho, tá vendo aquela lua? 923.
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2: De volta com outra quentíssima do mundo das celebridades. Daniel subiu ao palco em Maricá, no Rio, na noite da última quinta-feira, mas o coração estava apertado. O cantor dedicou o show ao amigo Rick, da dupla Rick e Renner, que morreu nesta semana em um acidente de helicóptero. Muito emocionado, Daniel falou sobre a amizade de mais de 30 anos e deixou um recado daqueles que fazem a gente pensar. Aproveitar o presente e valorizar um abraço, uma conversa e as pessoas que estão ao nosso lado. E o sertanejo não segurou a emoção ao lembrar do amigo durante a apresentação. E é claro, ficou muito emocionado, emocionando também os fãs que estavam ali presentes. É sobre isso, né? Lembrar sempre, não só quando já partiu, mas também em vida. Seguimos acompanhando tudo que acontece no mundo das celebridades. Eu volto já já com outra quentíssima.
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3: A Série C do Campeonato Brasileiro está em sua segunda fase. As 8 equipes classificadas foram divididas em 2 grupos que agora estão se enfrentando. Hoje tem bola rolando a partir das 5 horas da tarde pelo Grupo B, na Paraíba, no estádio Almeidão, para Botafogo e Maringá. Também hoje, às 5 da tarde, em Fortaleza, tem Floresta e Santa Cruz. Outra partida movimentando a quarta rodada da segunda fase da Série C do Campeonato Brasileiro é entre Inter de Limeira e Paysandu, no interior paulista. Amanhã tem bola rolando para Brusque e Ferroviária pelo Grupo C. Ferroviária lidera esse grupo com 7 pontos e o Brusque é o segundo com 4. Enquanto que no Grupo B da Série C do Campeonato Brasileiro, o Santa Cruz é o líder com 9 pontos e em segundo está a equipe do Maringá com 6 pontos conquistados.
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2: 9h29.
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2: Nosso entrevistado da semana é o Dr. Flávio Machado, ele é especialista em saúde sexual masculina. Dr. Flávio Machado, nosso ouvinte pergunta: Dr. Flávio, homem costuma esconder muito quando o assunto é sexo, né? Se o cara percebe que alguma coisa não está legal, ele deve esperar passar ou já é melhor procurar ajuda?
15: Então, essa é a tendência de todos nós homens, né? Tô falando porque eu também me incluo nisso. A gente espera a situação piorar para aí sim procurar ajuda. E eu não tô falando só na área da saúde sexual masculina. Todas as áreas, o melhor é prevenção. E o melhor é procurar ajuda no início dos sintomas. As mulheres são muito mais efetivas nisso, né? Mas a gente tem que aprender com elas e procurar ajuda o quanto antes. Deixar para lá é uma escolha que vai cobrar um preço muito alto. Veja, os estudos mostram que o homem espera em torno de 10 anos para procurar ajuda nessa área da saúde sexual masculina. E isso tem um preço muito alto no relacionamento, no trabalho, na autoestima. Então, já é para ontem você procurar ajuda e se cuidar, porque você já percebeu que tem alguma coisa errada, com certeza, pelo que você está falando aí.
2: O nosso entrevistado da semana foi o Dr. Flávio Machado, especialista em saúde sexual masculina. Dr. Flávio, muito obrigado e até a próxima.
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2: 9h34, bora de áudio, né? 985989950.
13: Bom dia, Bruno Carvalho. Meu nome é Tatiane Lopes, sou do setor Terra Prometida, precisa de Goiânia. Na dose dupla de hoje, eu quero oferecer pra toda a minha família, em especial pra minha netinha, Elisa. Tenha todos um bom dia. Um ótimo final de semana.
2: Pra você também, querida.
16: Bom dia, meu amigo Bruno. Tudo bem? Sou José Barbosa, aqui de Jardim Buriti, Serena e Aparecida. Tô curtindo demais essa programação maravilhosa, dose dupla de hoje, viu? Tá sensacional. Eu quero dedicar a todos os seus ouvintes, especialmente pra minha esposa Joana Dark, tá bom? Bom fim de semana pra você, Bruno. Fica com Deus. Tudo
2: valeu,
16: de bom, abração.
2: Meu amigo. Obrigado, querido. Grande abraço. Ó, pode mandar seu vídeo. Manda seu vídeo ali. Do que você quer mostrar pra gente, do que você tá fazendo nesse sabadão pra gente postar lá no Stars, tá? Já tem vários vídeos lá, você também pode mandar seu vídeo. Ah não, Bruno, eu quero só mandar uma foto, então mande a foto, fique à vontade.
17: Bom dia, Bruno Carvalho, querendo celular, filho. Bom dia, Maria Vitória. Estamos aqui, eu aqui na costura, meu maridão Tiagão tá ali de fora colocando a cerâmica na parede. Alô?
2: Valeu, Eliane, grande abraço.
18: Bom dia, Bruno, bom dia, Maria Vitória, que é a Branca, tô Franca de Palmas, Tocantins. Bruno, eu fazia bolo nessa época com meus filhos, colocar aquele chumbinho, quase quebrava os dentes. Hoje o bolo não dá pra dar espessoa. Obrigado, um abraço pra todos.
2: Valeu, rapaz, aquelas bolinhas, né, colocava aquelas bolinhas, que bolinha dura era aquelas, viu, lembrei bem agora.
19: Bom dia, Bruno Carvalho, aqui é o Cleve, da cidade de Caiapônia, tô aqui na fazenda Monte das Oliveiras, queria que você mandasse um abraço pra minha esposa Keila, pro meu filho Arthur, e para todos os ouvintes de Goiânia. Minha filha Rafaela, que mora em Goiânia, e meu filho João Vitor também, que mora aí.
2: Valeu, Cleber, aquele abraço, meu irmão.
20: Bom dia, Bruno. Abençoado seja o nosso sábado, nosso Amém. Final de semana. E ofereço a dose dupla para todos os seus ouvintes, para todos vocês da rádio. Um abraço, Bete, Madre Germana.
2: Valeu, Bete. Jossi Souza, senador Canedo, para todos da rádio. Valeu, Jossi. Renata Rodrigues Oliveira, tá em Morrinhos. Manda um alô pra minha amiga e mana Meire, lá de Araguaiana. Bom sábado pra vocês aí. Valeu, Renata. Alô, Meire. Blader Lambertini, Jardim Tiradentes. Semana incrível pra todo mundo, pra toda a equipe da rádio, pra galera do fã-clube e o grupo da 99. Valeu, Blader. Ruth de Souza Lima, setor dos estados também curtindo a gente. Christian, tá no Jardim Goiás. Roberto de Souza, tá no Parque dos Buritis. Tô aqui dando um grau no quintal e ouvindo a melhor. Manda um alô pra nós, minha filha Ana Júlia. Ô, Ana Júlia. Minha esposa Tamara, meu enteado Anderson, Tamira e Arthur. A gente ouve porque gosta. Valeu, Robertão. Josélia tá no Independência Mansões pro esposo Lourenço. Albion Cândido, também curtindo a gente. Laura Jane, tá em Goianira. Pra minha amiga Maiara, meu esposo Jairo Cardoso e minha família inteira. Valeu. Ah, grande abraço pra vocês aí, tá? 9h37. Agora o Dose Dupla com o Eduardo Costa.

0: Eduardo Costa em dose dupla. Faltando 16 para as 10 agora.
1: Já estou de volta. A Tereza Cristina, do Jardim Novo Mundo, sonhou que viu uma borboleta grande pousar na janela do quarto dela. Representa transformação e chegada de boas novidades. Wagner Soares, do Parque Oeste, sonhou que estava arrumando uma estante e encontrava um livro que não lembrava de ter comprado. Indica descoberta de novos conhecimentos e uma ideia que pode ser útil para você. A Célia Aparecida, do Jardim Tiradentes, sonhou que estava varrendo a frente de casa e o vento trazia muito mais folhas. Mostra que algumas preocupações podem voltar, viu, Célia? Exigindo mais paciência para que você consiga resolver. E o Antônio Ferreira, da Vila Fim Social, sonhou que via um papagaio no portão de casa. Indica a chegada de boas notícias e a necessidade de prestar mais atenção ao que é dito. E na semana que vem eu volto com mais Revelação dos Sonhos.
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2: Faltando 10 minutos para as 10 da manhã, bom dia.
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0: Gustavo Lima, mais pedida da hora, Vagabundo. Agora, faltando 6 minutos para as 10 da manhã.
1: Bom dia, Bruno. Bom dia, Maria Vitória. Aqui é Ana Lúcia, do Araci Amaral, senador Canedo. E dose dupla de hoje eu ofereço para o meu esposo Jair, para o meu filho Christopher, para todos da 99 e todos os ouvintes. Um sábado abençoado. Beijão.
0: Valeu, Ana Lúcia.
2: Bom dia, bom dia, bom dia, Bruno Carvalho. Ops, bom dia, Chuchu. Aqui quem tá falando é a Marizete, do Real Conquista.
0: Oi, Chuchua.
2: Tá badou, né? Passando aqui pra desejar um feliz aniversário pra minha amiga, pra gata, né? Do grupo da 99, a Gleicilene. Hoje tá completando seus 119 anos, como diz você. Ofereço hoje o dose dupla pra ela, né? Que é merecedora desse dose dupla de hoje.
0: Com
2: beijo, beijo, beijo. Beijo, fica com Deus.
0: Valeu, Marizete, mais uma vez, beijo pra Cleiciane, aniversariante de hoje e amanhã é do João Giló.
3: Bom dia, Bruno. Maria Mercedes da Silva do Parque Ateneu. Ofereço a próxima dose dupla para minhas filhas Poliana, Rosilane, para minhas irmãs Conceição, Aparecida, Divina e Vicentina, para todos vocês da rádio. Tchau e obrigado.
0: Valeu, obrigado. Ó, pessoal, a nossa oração da manhã, a nossa reflexão já tá lá no Instagram, viu? Você que ainda não segue, pode seguir lá. Bruno Carvalho Rádio, será um prazer ter você por lá, tá? Larissa, Maria Sônia, a Maria Santos também ouvindo a gente, o Ailson Vieira, grande abraço, Maria Carolina, grande abraço para vocês, tá? A Cláudia Rodrigues também, a Alessandra Terra, grande abraço para todo mundo. Dose dupla com Zezé de Camargo e Luciano, faltando 5 minutos para as 10 da manhã. Daqui a pouquinho tem mais um Detalhes da Minha Vida.

0: Zezé de Camargo em dose dupla, 10:04. Alô, Dani. Dani Cavalcante, lá curtindo o nosso dose dupla, né, Dani? Excelente sábado pra você, o final de semana maravilhoso, tá? Pessoal do Goiás da Sorte, a Luana fez uma visita pra gente aqui ontem. Grande abraço pra vocês, excelente final de semana, tá? Bom ter vocês por aqui.
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2: Oi, gente, o sorteio de setembro da nota fiscal goiana distribuiu mais de R$1 milhão em prêmios. Foram 200 mil destinados aos consumidores cadastrados e mais de R$1 milhão aos 12 clubes da primeira divisão do Campeonato Goiano, pelo programa Time Goiano do Coração. Entre os consumidores, uma goianiense foi contemplada com R$50 mil. Ao todo, foram gerados mais de 4 milhões de bilhetes com base nas notas fiscais emitidas em agosto. Na premiação aos clubes, a presidência recebeu R$100 mil e a jataiense com R$60 mil. Os demais valores foram distribuídos conforme critérios definidos pelo programa, como divisão igualitária, quantidade de bilhetes indicados por torcedores e novas indicações de participantes. Mais detalhes às 12 horas em ponto no Jornal do Meio-Dia. Até lá.
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0: Daqui a pouquinho tem mais um Detalhes da Minha Vida aqui na 99,5. Daqui a pouquinho.
1: Libriana, Libriano, as conexões ficam leves e empolgantes, com boas surpresas no começo da tarde e oportunidades inesperadas surgindo. No amor, o desejo de viver algo especial cresce, deixando o clima romântico mais animado. Mantenha o equilíbrio e aproveite as boas energias. Sua cor é amarelo e os palpites são 55, 10 e 57. Para você do signo de Escorpião, as finanças pedem estratégias e criatividade para impulsionar seus ganhos com possibilidades de mudanças inesperadas. Cuide da saúde, movimente-se e respeite os seus limites. No amor, seja direto e aproveite a tarde cheia de revelações e paixões, especialmente a dois, para renovar a rotina, tá? Hoje sua cor é lilás e os palpites são 4, 58 e 50. Sagitário. Sagita, sagitariana, sagitariano. A lua em Áries favorece suas conexões, trazendo criatividade e confiança para conquistar seus objetivos. Aproveite o clima animado com os queridos, podendo rolar surpresas e bons momentos. No amor, o espírito aventureiro fica em alta, mas mantenha o equilíbrio e evite exageros para aproveitar ao máximo. Sua cor é amarelo e os palpites para hoje são 18, 12 e 57.

Deixa eu abraçar aqui a Isadora, curtindo a gente nesse sabadão, curtindo o nosso Dose Dupla, né, Isadora? Cheiro pra você. Deixa eu ver quem mais aqui. A Vânia, gente, a Vânia, ela prometeu um peixe pra mim recentemente, disse que, Bruno, se eu pescar, eu levo o peixe pra você. Ela não conseguiu pescar o peixe, não, mas o maridão pescou e ela vai trazer esse peixe pra mim amanhã, né, Vânia? Cheiro pra você, excelente final de semana. Aí já tô programando aqui como é que eu vou fazer esse peixe amanhã, hein? Grande cheiro, tá? Pra você, pro maridão aí, obrigado por esse carinho. Daqui a pouquinho, já, mais um

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1: Bom dia, Bruno, esse é mais aqui de Jardim Curitiba. Essa dose dupla de hoje eu mando para todos os ouvintes da 99. Estou aqui ouvindo a 99, Bruno.
0: Oi, Dinamar, cheiro.
2: Bom dia, Bruno.
0: Bom dia.
2: Tudo bem por aí? Por aqui tá maravilhoso.
0: Que bom.
2: Essas músicas aí eu quero que você oferece. O Bruno José do Santo, Daniela, esposa dele, Ingrid, filha dele, para Ana Rosa de Jesus, lá no Alto Paraíso, Gerson, Felipe, para vocês, para todo que tá ouvindo. A nova dupla aí, ó. Parece lá para eles, falou?
0: Ô, muito Gilda.
2: Obrigado. Para vocês
0: nada.
2: Também.
0: Obrigado,
2: é
0: querida.
2: É a Gilda de Aparecido, Rio Claro, município de Montes Claros, de Goiás.
0: Cheiro para você, Gilda.
3: Bom dia, Bruno Carvalho. Elismar, residencial, Buena Vista. Desejo a todo o pessoal que está costurando, ouvindo a 99 nesse momento.
0: Valeu, querido. Grande abraço. A Ângela Rosana está no Capuava. Vamos assinar, Bruno. Dá-lhe sábado, gratidão pelo amanhecer, Senhor. Valeu, Ângela, amém, minha amiga. Lázara Cristiana, Jardim Belo Horizonte. Estive aí na melhor rádio, adorei muito conhecê-lo, viu? Conversamos sobre algumas histórias e detalhes da minha vida, adorei muito. Obrigado pelo carinho. Ô, Lázaro, me lembro bem. Cheiro pra você, tá? Obrigado pela visita. Volte mais vezes quando puder, tá? Elza Venceslau de Souza, sobrinho de Abadia de Goiás. Pro esposo José Luiz e para todos da rádio, Ana Paula Alves Ferreira do Jardim Imperial. Bruno, toca Bruno e Marrone. Acabei de tocar. Eles fizeram parte do momento maravilhoso da minha vida. Cheiro, Bruno, cheiro, Ana Paula. A Cátia Cristina Pires, Senador Canedo. Tô aqui, ó, nos afazeres da casa, mas sem desgrudar do rádio. Mando um beijão aí para minha família, meu esposo Ednei, meus filhos Carlos Eduardo e Maria Clara. Antônia Maria Carvalho dos Santos, feliz sábado para todos os ouvintes. A Sheila Carla do Dom Fernando, Sheila Carla do Dom Fernando. Boa semana para todo mundo. Ofereço dose dupla para meu esposo André, que tá ligadinho também.
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6: E se é notícia no mundo das celebridades, é claro que a gente vem e conta tudo pra vocês. Ó, tem novidade no mundo dos famosos. Vanessa Giacomo, a atriz, confirmou o fim do casamento com o empresário Giuseppe, depois de 12 anos juntos. A atriz fez um comunicado nas redes sociais e disse que a decisão foi tomada de forma tranquila, madura e também cuidadosa. Os dois afirmaram que seguem unidos como família e que o principal agora é preservar o bem-estar dos filhos. Vanessa e Giuseppe oficializaram a união no ano de 2014, numa cerimônia íntima. A atriz também pediu descrição aos fãs nesse momento mais delicado da vida pessoal. Já já eu volto, hein, com mais uma quentíssima e a última de hoje.
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Amigo Bruno Carvalho, o meu pai era um homem extremamente ruim para os filhos e principalmente para minha mãe. Mesmo depois de separados, Bruno, toda vez que ele bebia, ele aparecia em casa e acabava batendo na gente. Eu tinha 10 anos e me lembro de prometer para ele que aquilo nunca mais ia se repetir. Ao falar isso, ele me deu um murro e disse que eu era um bostinha. Me lembro bem dessa palavra, Bruno. Bostinha. Depois disso, ele sumiu uns tempos e voltou a aparecer 3 anos depois. Ele estava morando com um irmão dele aí em Goiânia e voltou para cá para nos infernizar. Só que eu já tinha 13 anos, já estava maior, o meu pai não era muito grande. Só de saber que ele estava na cidade, todo mundo em casa ficava apavorados. Eu estudava à tarde, Bruno, e depois da escola, passei em frente a um boteco e ele estava lá, Bruno, bebendo. Quando ele me viu, ele partiu para cima de mim, completamente bêbado. Aí está você, seu bostinha. Me chamou de novo, Bruno, de bostinha. Eu corri para casa e não demorou muito, ele apareceu lá na porta de casa. Acredite, me chamando para briga. Você não disse que iria me bater quando tivesse maior? Você já está maior do que eu. Então vamos ver se você é homem de verdade. Estávamos tentando controlar a situação, Bruno, mas quando ele invadiu a casa e partiu para cima da minha mãe, eu não sei onde eu arrumei forças. Eu dei um murro nele, que ele caiu sentado. Peguei ele pela camisa e o arrastei até a porta de casa e falei para ele que se ele aparecesse de novo, eu o mataria. A minha mãe e minha irmã gritavam com medo dele fazer alguma coisa comigo, Bruno. Mas ele se levantou e foi embora. Depois de uns 3 dias, soubemos que ele havia batido o carro e estava entre a vida e a morte. E seria transferido aí para Goiânia, porque aqui não havia o que fazer por ele. Fomos até o hospital. Chegamos, ele já estava sendo colocado na ambulância, Bruno. Ninguém quis acompanhá-lo, mesmo porque aí em Goiânia tinha o irmão dele, meu tio e os sobrinhos. Só que na ida, Bruno, a ambulância acabou capotando. Ele e o motorista perderam a vida. Ele já estava ruim. Com mais esse acidente, então, ele acabou não resistindo. Os corpos foram levados aí para Goiânia. E quando foram liberados, a família do meu pai optou por enterrá-lo junto com meu avô e minha avó numa cidade vizinha aqui. Toda a família estava sepultada lá. O carro da funerária que estava fazendo o translado do corpo, Bruno, quebrou no caminho. E então outro carro foi buscar o caixão e esse segundo carro, chegando no trevo da cidade, foi colhido por uma caminhonete em alta velocidade. Graças a Deus, o motorista ficou bem, mas o caixão com o corpo do meu pai caiu, quebrou todo, e o corpo ficou estirado no chão. Foi outra confusão, Bruno. Polícia para registrar a ocorrência, liberar o corpo de novo, colocar em outro caixão e, por fim, enterrar. Até depois de morto, Bruno, meu pai do trabalho. Eu tinha 13 anos, hoje eu tenho 43 anos. Mas os traumas deixados por essa convivência difícil
ter que agredir o meu pai para salvar a minha mãe e a mim mesmo. E depois ver tudo o que aconteceu com ele, Bruno, eu nunca esqueci. Eu oro, Bruno, eu oro para que ele esteja em paz, para que hoje ele esteja em paz. A mesma paz que nós passamos a ter depois da sua partida. Essa é a história que marcou a minha vida, Bruno. Para encerrar, eu gostaria de ouvir uma música que ele gostava muito de ouvir. Nos seus dias lúcidos, ele colocava sempre essa música para ouvir.

0: O sábado é o melhor dia para renovar as energias da casa. Para isso, ferva 1 litro de água com cascas de limão e algumas folhinhas de hortelã. Espere esfriar e passe um pano úmido dessa mistura pelo chão e pelos cantos da casa. Enquanto limpa, imagine que toda a energia parada está indo embora e o ar ficando mais leve. O limão quebra o cansaço e a hortelã traz frescor e vitalidade. Feito isso, abra as janelas e deixe o vento circular. Essa simpatia transforma o ambiente e dá aquela sensação de recomeço. Você pode repetir sempre que sentir o clima pesado ou que quiser atrair alegria. A limpeza energética é um ato de cuidado com o lar e com quem vive nele. Um espaço limpo vibra diferente e isso se reflete em tudo. Sono melhor, pensamentos mais leves e até mais disposição. É um jeito simples de encerrar a semana com boas vibrações e preparar o coração pelo que vem pela frente.
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2: Baculejo é professora dando aula de português pros alunos lá na sala, sabe? Aí virou pra turma e falou: atenção, meninada. Hoje, vocês vão formar pra mim uma frase com a palavra provavelmente. E quem vai começar é a Priscila. Aí a Priscila virou pra professora: hoje eu procurei minha boneca, mas ela não tava lá. Provavelmente minha irmã tava brincando com ela. Aí a professora falou: muito bem, Priscila. Agora você, Margarida. Eu fui brincar com meu quebra-cabeça e ele não tava no armário. Provavelmente a empregada guardou no outro lugar. Ela: parabéns, minha filha. Muito bem. Aí veio o Joãozinho, sabe?
3: Sei.
2: Joãozinho virou a professora e falou assim: professora, meu irmão mais velho pegou o jornal do meu pai e levou pro banheiro. Provavelmente acabou o papel higiênico, né? Porque ele não sabe ler.
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0: de um peão desse, a mais pedida da hora, faltando 12 minutos para as 11 da manhã. 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
0: Reta final aqui do nosso Dose Dupla, daqui a pouquinho tem as mais. Meio-dia, depois do horário político, tem sabadão. 16h tem boteco.
2: Bom dia, Bruno. Domingos, ligadinho aqui na
0: 99,5,
2: assistindo esse programa maravilhoso, né, meu amigo? Esse final de semana tá muito bacana aqui. Bruno, manda um abraço aí pra minha esposa Andréia, também ouvinte do seu programa.
0: Valeu, Domingos. Alô, Andréia.
3: Muita vale, Camilão Pires, namorado do Morro, senador Caneta, tá ligadão nesse Dose Dupla. Ofereço pra todos os ouvintes de toda a rádio. 99,51, quem gosta.
0: Valeu, Manuel.
4: Bom dia, Bruno Carvalho. Ana Maria Santana, professor Jamil. Tô aqui ouvindo seu programa maravilhoso. Nesse calorão, que misericórdia. Um abraço pra minha família aqui, professor Jamil. Todos que estão ouvindo. Tenha um bom final de semana. Abençoado. Abraço.
0: Valeu, Ana Maria.
5: Bom dia, Bruno Carvalho. Maria Madalena Lopes, do Jardim Tiradentes, São Francisco de Goiânia. Tô aqui ouvindo a 99. Um abraço pra todos aqui do Jardim Tiradentes. Pra todos da 99. Um abraço, Bruno.
0: Valeu, Maria.
6: Bom dia, meu amigo Bruno Carvalho. Acabamos de dar o grau na área, na casa, no carro.
0: Opa!
6: Dose Dupla de hoje, ofereço a você, a Tória, a todos os ouvintes, a todos os amigos da madrugada e um bom final de semana e um abraço à minha mãe, Bebel.
0: Valeu, Batistinha. Alô, Bebel.
7: É Bruno Carvalho, bom dia.
0: Bom dia.
7: Eu, a Marisa, aqui da cidade de Manga, né? Estou aqui ouvindo a 99,5 porque a gente ouve porque gosta, né?
0: Valeu, Marisa. Obrigado. É engraçado, né? Com o tempo a gente vai conhecendo a voz dos ouvintes, né? Uma amizade mesmo, né, que a gente vai criando com os ouvintes, né? Beijo, Marisa.
8: Bom dia, Bruno Carvalho, aqui é o Silene de Matos Macedo Teles. Bruno, tô aqui na luta, ó, lavando roupa, arrumando casa. Bruno, passando pra desejar um ótimo sábado, um ótimo dia pra você, pra Maria Vitória, e ofereço a Dose Dupla de hoje pra vocês aí. Beijo, beijo.
0: Beijo, querida. Grande abraço.
9: Bom dia, Bruno. E a Manu. Tô aqui na produção de lasanhas deliciosas. Mando um abraço aí pra minha filha Maria Clotildes e Natália Kepp.
0: Valeu, Manu. Obrigado. Maria Vitória, vambora. Tem prêmios, né?
10: Vambora, Bruno. Bom dia.
0: Bom dia, mais uma vez.
10: Pode falar?
0: Pode.
10: Hoje tem par de ingressos pro Acústico 99,5 com Panda.
0: Ah, rapaz, tem um acústico. Todo mundo querendo convites aí pra curtir o Panda no dia 7 de outubro no Teatro João Alves de Queiroz. 99 ouvintes com acompanhante vão curtir, ó.
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0: Quem leva?
10: Par de ingresso pro Acústico 99,5 com Panda, 7 de outubro, no Teatro João Alves de Queiroz, é a Driele Camargo Silva, da Vila São Sebastião.
0: Parabéns, Driele! Vai curtir o cara do momento com a gente.
10: E o kit Super Frango, com frango, presunto, linguiça calabresa, requeijão e muito mais, e boné 99,5, foi a Michele Faria Pires, do Conjunto Riviera.
0: Ó, Michele, esse kit é maravilhoso, hein?
10: Nossa, é bom, hein, Bruno? E é bonito,
0: é
10: viu?
0: É bonito, viu? Kit Super Frango, Super Frango tá de embalagem nova, mas a qualidade continua a mesma, tá? Ó, vambora então?
10: Vambora, segunda amanhã, a gente volta?
0: A segunda-feira, se Deus permitir, né? Ah, sabe o que eu vou fazer amanhã?
10: O que você vai fazer,
0: Bruno? A Vânia trouxe um peixe pra mim, eu vou fazer esse peixe amanhã assado.
10: Nossa, que delícia.
0: Com uma maionese.
10: Vai ficar bom, hein? Douradinho.
0: Vai ficar excelente, tomara que vai ficar excelente, ó. Mas eu já tô imaginando aqui,
10: ó. Ô, Bruno, eu quero ver você postando foto no Instagram, viu? Vou te cobrar, e então os tá. Ouvintes também.
0: Eu vou postar lá no Instagram então, tá?
10: Isso.
0: Vambora então?
10: Vambora.
0: Bom final de semana pra você, juiz aí nesse domingão.
10: Bom final de semana pra você também, juiz.
0: Deixa eu encerrar aqui, gente. Essa semana nós fomos pegos de surpresa com a morte do cantor Rick, da dupla Rick Renner. Mais 5 pessoas, entre eles o Bruno Avelar, empresário. E eu sou muito fã da dupla Rick Renner, acompanhei desde lá do começo. Foi justamente praticamente ali na mesma época em que eu comecei no rádio também. E eu quero encerrar o programa de hoje aqui, o Dose Dupla, trazendo o Dose Dupla de Rick Renner, tá?
10: Agora é 10h53, bom dia.
0: Bom dia, bom final de semana. Ela é demais e depois eu trago filha, Rick Renner, encerrando o nosso Dose Dupla.

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3: Oi, gente, destaque do Jornal do Meio-Dia: a Justiça Eleitoral recomenda que eleitores baixem e ativem o e-título com antecedência para as eleições de 2026. O primeiro acesso exige a validação dos dados e a criação de uma senha. O TSE informou que neste ano o aplicativo poderá ser baixado, inclusive nos dias de votação, mas orienta que o procedimento seja feito antes para evitar concentração de acessos e permitir a conferência das informações. O aplicativo permite consultar o local de votação e, para quem tem biometria cadastrada e fotografia digital, pode ser utilizado como documento oficial de identificação no momento do voto. Quem não tiver foto no e-título deverá apresentar também o documento oficial com foto. O primeiro turno das eleições 2026 será realizado no dia 4 de outubro. Mais detalhes às 12 horas em ponto no Jornal do Meio-Dia e no nosso portal de notícias, tvsdnoticias.com.br.
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2: 12ª posição vem aí, 11-9.
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2: Excelente sábado pra você, bom final de semana. Amanhã, 8 da manhã, tem Flashback 99 e às 10 tem o Ritmo Quente. Mari Fernandes, na 12ª posição.

0: Fortaleza. Muito obrigado, galera.
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2: Libriana, Libriano, as conexões ficam leves e empolgantes, com boas surpresas no começo da tarde e oportunidades inesperadas surgindo. No amor, o desejo de viver algo especial cresce, deixando o clima romântico mais animado. Mantenha o equilíbrio e aproveite as boas energias. Sua cor é amarelo e os palpites são 55, 10 e 57. Para você do signo de Escorpião, as finanças pedem estratégias e criatividade para impulsionar seus ganhos com possibilidades de mudanças inesperadas. Cuide da saúde, movimente-se e respeite os seus limites. No amor, seja direto e aproveite a tarde cheia de revelações e paixões, especialmente a dois, para renovar a rotina, tá? Hoje sua cor é lilás e os palpites são 4, 58 e 50.
1: Sagitário.
2: Sagitariana, sagitariano, a lua em Áries favorece suas conexões, trazendo criatividade e confiança para conquistar seus objetivos. Aproveite o clima animado com os queridos, podendo rolar surpresas e bons momentos. No amor, o espírito aventureiro fica em alta, mas mantenha o equilíbrio e evite exageros para aproveitar ao máximo. Sua cor é amarelo e os palpites para hoje são 18, 12 e 56.
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5: Alô, Quintino, Urias Magalhães, grande abraço, meu irmão. Murilo Ruf, saudade estranha. Alô, Nivaldo, pessoal da Jantinha da Rosa, lá em Trindade.

0: Décima primeira posição pro Murilo Huff, Saudade Estranha.
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0: Guilherme Benuto com Panda, atração do nosso acústico, dia 7 de outubro. Eu duvido. 11:15.

0: 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Você tete a tete com o Panda ali no palco do Teatro João Alves de Queiroz, no Acústico 99,5.
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0: Campeonato Brasileiro Feminino, hoje tem a primeira partida da decisão. E dois times da capital paulista se enfrentam. A partir das 16h30, tem Corinthians e São Paulo na Neoquímica Arena. O jogo decisivo, a partida da volta, vai acontecer no final de semana que vem, sábado, no estádio do Morumbis. O Corinthians é o maior vencedor da história do Campeonato Brasileiro Feminino. São 7 conquistas, sendo que, de forma consecutiva, o Timão faturou 2020, 2021, 2022, 2023, 2024 e 2025. São 6 títulos, por isso, o Corinthians no futebol feminino é a grande sensação, tem o apelido de As Brabas. Já o São Paulo tenta o primeiro título da competição nesta categoria feminina. Portanto, daqui a pouco, Campeonato Brasileiro Feminino, primeiro jogo, decisão, Corinthians e São Paulo, 16h30.
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0: hora certa. 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
2: 11:24.
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0: Ed Brito e Samuel, essa aí é a oitava posição, Toda Mulher. 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
2: Como prometido, chegando com a última quentíssima do mundo das celebridades. Olha o radar do amor funcionando, gente. Cauã Raymond, de 46 anos, estaria vivendo um novo romance. Segundo informações divulgadas aí pelo jornal Extra, o ator estaria saindo há cerca de 2 meses com Pietra, estudante de medicina, modelo e influenciadora que tem 23 anos. Os dois teriam se conhecido pelo Instagram. Pietra tem cerca de 191 mil seguidores e também trabalha com moda. Até agora, o suposto relacionamento não foi confirmado publicamente pelo casal, não. Mas, claro, a internet está de olho em tudo o que acontece e já estão shippando esse novo amor do Cauã Raymond. A gente vai seguindo, acompanhando tudo o que acontece no mundo das celebridades. Um ótimo final de semana para todo mundo. Por hoje é só. Eu volto com vocês na segunda-feira. Até lá, hein? Tchau, tchau.
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0: Sétima posição, pena que você já namora. 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

0: com o Pablo, quinta posição. O Cristiano passou mais cedo aqui pra desejar feliz aniversário pro filho, né? O Cristiano, ele é torcedor do Goiás e o filho, o Luca, é vilanovense. O Luca tava dormindo, segundo o Cristiano, não ouviu, mas agora vai ouvir, né, Luca? O pai Cristiano é torcedor do Goiás, o Luca, vilanovense, aniversariante de hoje. Parabéns pra você, Luca. Papai do céu te dê muitos anos de vida com muita saúde. 99,5.
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1: R$300, então não diga alô na segunda-feira, hein? 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
1: Quarta posição pro Eduardo Costa. Imagina eu, faltando 12 para meio-dia.

0: Eduardo Costa, imagina eu, quarta posição das mais mais.
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0: amanhã, a partir das 2 da tarde, o Esquenta Luan Santana aqui na programação 99,5, depoimentos do cantor e muitos kits, hein? 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

0: Gustavo Lima, segunda posição, bala alojada. Giliad Vieira já tá por aqui fazendo os pulinhos chinelos, que já correu 10 voltas aqui no quarteirão, se aquecendo pro sabadão daqui a pouquinho. 4 da tarde tem boteco. Hoje é o Jander no boteco?
1: Jander.
0: É o Jander, né? Tá, 4 da tarde tem boteco. Amanhã, 8 da manhã tem flashback. Às 10 o ritmo quente. O Toca Tudo. É Toca Tudo amanhã?
1: Domingo Livre.
0: Domingo Livre, depois tu toca tudo 4 da tarde, né? Só que às 2 da tarde tem aquele programa especial, o Esquenta Luan Santana. 8 da noite tem o Sunday Night 99,5. Aquela programação especial pro Super Fim de Semana 99,5, tá? Bom, tô indo nessa. A gente se fala então na segunda-feira, se Deus permitir, às 8 da manhã, em mais uma edição do nosso Manhã Viva. Obrigado, Danilo. Obrigado ao Sarge. Obrigado a Marcinha. Obrigado a Maria Vitória, a Maia, o Leandro, que trabalharam comigo aqui no decorrer dessa semana.
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0: Ana Castela na primeira posição.

0: e otimismo.
1: Seja você a mudança que você quer ver no mundo. A persistência realiza o impossível. Sonhe, acredite, conquiste, realize.
0: Mensagem de fé e otimismo.

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Boa tarde, bom final de semana pra todo mundo ligado com a gente. Começando aqui o nosso Sabadão 99, hoje 26 de setembro. Tudo certo por aí? Tudo tranquilo? Semana foi leve, foi bacana. Que maravilha, que legal. Te desejo um fim de semana maravilhoso, melhor ainda. Com muita alegria, com muita música boa. Você pode ter certeza que a gente tem tudo isso aqui, ó, na 99,5 FM. Vamos juntos, né? Passar essa tarde aqui, ó, até as 4 juntinhos, com muita música boa. E com prêmios no final. Hoje tem ventilador e o boné da rádio, boné lindão da 99,5. Para esse calor, hein? Ventilador é bom demais, ajuda muito. 32 graus a temperatura nesse momento aqui em Goiânia. Então, tem ventilador com boné da rádio e tem também par de ingressos pro Acústico 99. 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Já pensou você com acompanhante aqui, ó, no nosso quintal, aqui em casa, curtindo esse show maravilhoso? Vai ser bacana. Então, tem par de ingressos no final do horário. É só mandar mensagem, fala com o Samuca. O WhatsApp da rádio é o 985989950. Mensagem de texto ou áudio, se você quiser gravar um áudio de até 30 segundos. Vai ser muito bom ouvir tua voz, tá? Você vai mandar uma mensagem bacana, até 30 segundos, falar o teu nome, bairro, cidade. Vai contar pra gente qual a programação pro final de semana e vai concorrer, claro, os prêmios de hoje do Sabadão. Bora de música? A primeira de hoje é com Henrique e Juliana.

0: E Ronaldo, não fala não pra mim, antes Rio Negro e Solimões com Luan Pereira, Cowboy Chora, Natanzinho Lima, 5 da manhã e Maiara e Maraíza, Fala a Verdade. Vamos lá pro WhatsApp, tem um pessoal bacana aparecendo por aqui, já mandando mensagem no 985989950, lembrando que no final do horário vale ventilador mais boné da rádio e também par de ingressos pro Acústico 99 com Panda, hein? Tá chegando o dia 7 de outubro no Teatro João Alves de Queiroz. Oi, Flávia, boa tarde.
1: Boa tarde, Giliardi, Samuel, vocês não é 10 nem 100, vocês é 1000, Flávia Maria Jardim, Liberdade Senador Canedo. Gostaria de mandar um alô pro Rogelano, esse brudor, LC, o filhotinho lá no Badu Filhotinho, Márcia, Kevin e Sara.
0: Obrigado, Flávia. Um beijo pra você, um abraço pra essa turma aí, ó. Bom final de semana.
2: Boa tarde, Lia, toda a rádio. Aqui é o Júnior do Condomínio Portugal. Fala, hoje tá Júnior. Eu aqui, o Felipe, o Rafael aqui. Acabou de chegar agora do serviço dele, tá ouvindo a rádio aqui no 12. Sonzinho que tá comendo no 12. Oh, estamos aqui curtindo, hein? A rádio 99,5, curtindo sabadão, só o outro. Mandar um beijo pra minha esposa que tá lá em casa, a Ana, o Theo, nosso netinho. E minha mãe, meu pai, meus irmãos e pra todos os ouvintes da rádio 99,5, que a gente ouve que gosta. Tchau, obrigado.
0: Tem um
2: sábado abençoado. Você tá dando a rádio. Valeu, valeu,
0: valeu.
2: Até nós, tamo junto, um abraço.
0: Obrigado, Júnior. Abraço pra vocês aí no Jardim Novo Mundo. Bom final de semana. Renato, fala, Renato.
3: Boa tarde, Guilherme. Meu nome é Renato Fulvão Candidato, setor Urbanova. Estou aqui nesse sabadão, ouvindo a melhor rádio, nesse calorzão, que é uma das nossas primeiras esposas Rosalina do Cruzeiro. Pessoal da Gramu Laser e pessoal da Rede Norte.
0: Valeu, Renato. Tá quente, hein, rapaz? Tá quente, tá calor. Por isso que tem ventilador no final aqui do sabadão, hein? Ventilador e o boné da 99,5. É só mandar mensagem no 985989950. Trabalhando e ouvindo a gente é a Jane Ribeiro, da Vila Redenção. Fala, Jane. Boa tarde, bom trabalho. Alessandra, ligadinha lá no Jardim Tropical. O Blader Lambertini, torcedor do Santos, acompanhando aqui o sabadão lá no Jardim Tiradentes. Obrigado, Blader. Marcos Antônio tá no Santa Rita. Ednilson Moreira, Parque Amazônia. Valeu, Edmilson, um abraço. E a Poliene, que também é do Jardim Novo Mundo. Beijo pra você, Poliene. Boa tarde. Bom final de semana. Nosso amigo Jubeleno, tá ligado, né, Jubeleno?
4: Boa tarde, meu amigo Giliardi, aqui é o Jubeleno, motorista por aplicativo, tô na rodagem e na escuta da programação, hein? Um alô pra nós aí. Tchau, obrigado.
0: Obrigado, querido, abraço pra você, bom trabalho, um abraço pra todos os motoristas por aplicativo, tamo junto.
5: Boa tarde, Giliardi, aqui é a Maria de Lourdes aqui do Buriti Serena, Aparecida de Goiânia, passando só pra falar uma boa tarde pra você, um bom trabalho, esse colorão, tudo de bom pra você, tá bom? Com Deus.
0: Valeu, querida. Beijo grande pra você também. Bom fim de semana, hein? Meio-dia e 55, Bruno Mars.

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1: O Campeonato Goiano da Divisão de Acesso entra nesse final de semana na 15ª rodada. E o Goiânia joga daqui a pouco, a partir das 15h30 da tarde, no estádio Aníbal Batista de Toledo, contra o Tupi de Jussara. É a única partida neste sábado pela abertura da 15ª rodada. Já amanhã tem Goianésia e Mineiros, partida às 5h em Goianésia. No mesmo horário tem Morrinhos e São Luís em Morrinhos, e às 17h também Trindade e Grêmio Anápolis jogam em Trindade, enquanto em Rio Verde tem Rio Verde e Bom Jesus no estádio Mozar Veloso do Carmo. Esse confronto coloca frente a frente o líder e o vice-líder da divisão de acesso. O Rio Verde tem 28 pontos e está em primeiro, enquanto que o Bom Jesus é o vice-líder com 24 pontos conquistados. Lembrando que a divisão de acesso oferece 2 vagas para a primeira divisão do Campeonato Goiano do ano que vem.
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da tarde com o nosso Sabadão 99, hoje 26 de setembro. Tudo certo por aí, né? Tudo bem? Bom final de semana para os amigos que estão ligados em casa, no trabalho, no carro, tem a turma boa que tá ouvindo a gente pela internet, site ou aplicativo. Sejam todos muito bem-vindos, né? 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Texto ou áudio, tá? Você vai gravar o áudio, 30 segundos. Vamos ouvir tua voz aqui no Sabadão 99. 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

0: 99,5, a gente ouve porque gosta. Sabadão 99 com eles, Henrique e Diego, Esqueci Você. Henri Freitas, Cadu Martins, Artuzinho, Toque de Romance, Danilo e Davi, Apaga, Apaga, Apaga. 1h24, você que ainda não mandou mensagem, vai lá no Zap Zap, abre aí o seu aplicativo de WhatsApp e manda uma mensagem no Capricho, fala com o Samuca, nosso número é o 985989950. No final do horário tem ventilador, mais boné da rádio e também par de ingressos pro Acústico 99 com Panda, hein? 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O Antônio Rosalves está ligado com a gente. Fala, meu querido, boa tarde.
1: Boa tarde, Giliardi. Quem está falando aqui é o Antônio Rosalves, do Mar da Vitória. Eu desejo todas essas músicas lindas, maravilhosas, para os melhores ouvintes da melhor rádio do Brasil, né? Que é 99,5. E também para todos vocês da rádio, meus familiares aqui no Mar da Vitória, para minha namorada Nega Juju, né? E também para os meus amigos da 99,5 que estão fazendo aniversário hoje, né? A Cris Leila, amanhã o Jorge Ló, ok? Boa tarde para todos, fiquem todos com Deus. Bora, bora. Sábado.
0: É isso aí, Antônio. Abraço pra vocês aí. Bom final de semana.
2: Tá no amigo Giliardo, tudo bem? Agora somos nós, né? Misturados até as 4 horas.
0: Isso aí. Que é
2: do Desempenho do Condomínio Vida 62. Acabei de almoçar, agora vou preparar aqui pro segundo round, né? Mas a Fran. Tem uma turma aqui, mas é muita gente. Vou citar o nome de todo mundo, não. Mas tem uma turma. E isso aí, meu amigo. Fique com Deus, tudo de bom. Um ótimo trabalho pra você e toda a sua equipe aí, tá? Cheiro, cheiroso aí pra todos vocês.
0: Valeu, Deuzeni, cheiro cheiroso pra você também, pra sua equipe, bom trabalho pra vocês, obrigado aí pela audiência, tá? Se cuidem.
3: Boa tarde, Liar, Ana Maria Santana, professor Jamil, um final de semana abençoado, mandar um abraço aqui pra minha família aqui, professor Jamil, todos que estão ouvindo, um grande abraço.
0: Valeu, querida. Abraço pra vocês, hein? Professor Jamil. Ilma Pereira. Fala, Ilma.
4: Boa tarde, Giliardo. Tarde. Acabei de almoçar agora e ouvi na programação que, meu Deus, não diga não pra mim, bebê.
0: Você gosta,
4: essa
0: hein?
4: Música é muito linda, né? E vamos nessa. Que Deus abençoe a tarde de vocês, o final de semana. E Ilma Pereira da Silva, aqui do Morado do Sol.
0: Valeu, querida. Sempre com a gente, né, Ilma? Um beijo carinhoso. Tenha aí um bom final de semana.
5: Boa tarde, Juliarte, que é a Vanúbia, do Residencial Mundo Novo 3, Goiânia. Estamos ligadinhos aqui na 99. Eu, minha mãe, Vanusa, meus três filhos, o Anderson, Adriano e Benjamin. Ligadinhas aqui, hein? Bora, bora. Final de semana só começou com melhor música aí do 99.
0: É isso aí, Vanúbia. Beijo pra você, beijo na família.
6: Boa tarde, Juliarte, campeão, beleza? Aqui é o Rogério, tô aqui na distribuidora LC.
0: Fala, Rogério.
6: Tá aí uma galera aqui, eu, Marianzinho, Kevin, o Rafael. Tá todo mundo escutando a programação de vocês, que é só ouro.
0: Show.
6: Manda esse áudio aí, manda um abraço pra essa galera todinha aqui. Tá todo mundo enchendo o pandô de cerveja aqui. Manda um abraço pra nós aí. Valeu, campeão, tudo de bom.
0: Valeu, turma, bom sábado pra vocês, hein? 1h27.

0: Now or Never, uma ótima tarde, bom final de semana pra todo mundo. 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
14: Olá, boa tarde, de volta.
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14: Tudo de bom pra você, 1h35.
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0: Sabadão 99, moça pra casar, faltam 9 minutos para as 2 da tarde. Você que tá ligadinho com a gente, ligou o rádio agora, seja muito bem-vindo, muito bem-vinda. É o Sabadão 99 até as 4, hein? Vamos juntos nessa tarde quente. Como é a temperatura agora? Olha, 33 graus, Jesus amado. No final aqui do horário, para enfrentar esse calorão, tem ventilador e o boné da rádio, para você se proteger do sol, né? Ventilador e o boné 99,5. E tem também par de ingressos para o Acústico 99 com Panda. 7 de outubro, quarta-feira, Teatro João Alves de Queiroz. Só mandar mensagem, tá legal? 985989950. Um beijo pra Maria Adriane, tá lá em Abadia de Goiás, ouvindo a gente desde as 5 da manhã, né? Alô, Maria Adriane, um beijo pra você, tá? Ótima tarde, obrigado pelo carinho, bom final de semana. Tatiane também tá com a gente, alô, Tati!
1: Boa tarde, Giliade. Meu nome é Tatiane Lopes, sou do setor Terra Prometida, Aparecida de Goiânia. Passando para desejar a você e a todos os ouvintes uma boa tarde. Tenha todos uma boa tarde.
0: Valeu, querida. Abraço para vocês aí do Terra Prometida. Bom sábado.
2: Boa tarde, que é a Nelma, do Residencial. Oi, Nelma. Samba Fé. Eu tô aqui ligadinha no sabadão.
0: Legal, beijo pra vocês do Santa Fé. O Edson Vieira tá com a gente. Giliade, a programação como sempre, ó, show de bola. Karine Vieira, Aeroporto Sul 2. Giliade, boa tarde. Sabadão, claro, é com vocês da 99. Valeu, Karine. José Barbosa tá no Buriti Sereno. Um abraço, amigo. Programação maravilhosa, hein? Quero oferecer aos todos os ouvintes, especialmente para minha esposa Joana Dark. Valeu, José Barbosa. Alô, Joana Dark, abraço pra vocês. Marcos Messias. Ô, Giliade, tô aqui descansando um pouquinho, depois de uma corrida de rua, né? 5 quilômetros. Ah, legal, valeu, querido, um abraço pra você. Ah, aliás, ele tá descansando porque daqui a pouquinho tem 5 km lá em Trindade. Vai correr ainda, né, Marcos? Então descanso aí, bom descanso, perninhas pra cima, se hidrate, boa corrida pra você, tá? Legal demais. Pablini também tá com a gente, tá no trabalho com o rádio ligado, né, Pablini? Ótima tarde pra você, bom final de semana e bom trabalho. Wilson também tá com a gente, fala, Wilson.
3: Boa tarde, Giliade, aqui é o Wilson Araújo, setor central, Goiânia, Goiás, estamos aqui ligados, finalizando aquele almocinho, tomando uma gelada, né, que amanhã é domingo. Grande abraço a todos, fiquem com Deus, estamos firmes.
0: Valeu, Wilson, um abraço, bom sábado.
4: Boa tarde, meu amigo Giliar, tudo na paz, sábado, bebê, e esse calor, Margarete, tá filho com Judas, Anaíris 2, ó, ligadinha na 99,5 e tomando uma geladinha pra refrescar, né, filho, que o calor tá tenso. Beijo, beijo a todos os ouvintes da 99,5, Samuzinho, se tiver aí, e pra você, meu amigo.
0: Valeu, querida. Valeu, Margarete. O Samu tá por aqui, ó. Tá ali atendendo o telefone, o WhatsApp. Um abraço pra você. Bom final de semana. Cuidado com o calor. Se cuida. Hidratação aí, ó. Em dia, no capricho. Beijo, querida. Carlene também tá ligada com a gente. Oi, Carlene.
5: Boa tarde, Liard. Aqui é Carlene, do bairro da Vitória, fazendo aquele almocinho, tomando aquela cervejinha, que o calor ofereço para todos os ouvintes da 99.
0: Valeu, querida. Boa tarde, bom almoço, bom final de semana.

0: final de semana, hein? Beck Hill, Say Something, na programação da 99,5. Um ótimo sábado pra você que tá ligadinho com a gente. E que tal, hein? 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
0: 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Voltamos já já, hein? Com muito mais aqui no Sabadão.
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3: Boa tarde, essa é a ZYC 542, Goiânia.

prazer, seguimos juntos até as 4 com o nosso Sabadão 99. Agora são 2:07. 26 de setembro, bom ter você com a gente. Tem muita música boa por aqui. Tem prêmio também, né? Ventilador mais boné da rádio no final do horário. 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Final do horário, os sorteios. Boa sorte pra você. Abrindo a hora, Gustavo Lima.

Estadão 99 com Lauana Prado, 2h17. Bom, e tá chegando o dia, hein? 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

0: 10h25, Sabadão 99, com Natan e Zé Vaqueiro. Aproveita que eu tô obrigado. Antes, Pedro Sampaio, Sequência Feiticeira, Panda, Corpo Nu. 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
1: Boa tarde, Uliarte, Fá Ângela, Maria do Jardim Real. Tô aqui curtindo seu programa. Um abraço, um beijo no seu coração, coração de cada um dos ouvintes. Manda uma música pra mim, um alô, tchau, tchau.
0: Valeu, valeu, Ângela. Beijo no seu coração também, bom sábado.
2: Boa tarde, Uliarte, aqui é a Marlene do Residencial Vale Sonho. Tô aqui nesse sabadão arrumando na casa e ouvindo essa rádio maravilhosa que é a 99, amo.
0: Legal, beijo pra você, querida. Tá fascinando, é? Ouvindo a gente, coisa boa.
3: Ô, Samuca, boa tarde. Um boa tarde também pro Giliardi aí, Francisco aqui.
0: Fala, Francisco, abraço pra você, garoto. Obrigado pela mensagem.
4: Boa tarde, Giliardi. Sou Maria das Leões, Jardim do Mundo. Tô aqui curtindo. Tá um calor.
0: Tá quente, né, Maria? Tá calor. Beijo, querida. Bom sábado.
5: Boa tarde, Geliardi. Tudo bem? Aqui é Eliette, motorista. Tô aqui na rodagem aqui. Geliardi do céu, tá muito quente. Passando pra desejar uma ótima tarde a todos os ouvintes, a todos os meus passageiros.
0: Obrigado, querida. Alô, Eliette. Um abraço pra você, abraço pros motoristas por aplicativo. Pessoal na rodagem, ouvindo a gente, né? Bom trabalho pra turma. Bom calor aí pra vocês, hein? 33 graus neste momento aqui em Goiânia.
6: Boa tarde, Juliard. Aqui do Trevo Floresta, professor Jamil.
0: Ô,
6: tô aqui
0: Francisco.
6: Curtindo a 99, vindo a 99 aqui. Curtindo o calorzão, mão geladinha. Desejo pra minha esposa, olha, que foi tirando soneca nesse calor, que é triste.
0: É,
6: e
0: rapaz.
6: Pra meu irmão Zé Luca lá no João Paulo. Todos os ouvintes, todos vocês da rádio aí. Seja um dia abençoado pra nós todos. Que vem chuva pra nós. Tem que estar tenso. Não tá fácil, não. Mas vamos lutar. Um abraço, com Deus, um bom trabalho.
0: Valeu. Final de semana. Obrigado, Francisco, pessoal. Do Trevo Floresta, um ótimo sábado pra vocês aí, bom final de semana e tá com cara que pode virar pra chuva mesmo, né? 2h28, vai mandando mensagem, participando com a gente no 985989950. Toca uma música aqui, ó, de 2007. Lembrando e convidando a você pra amanhã curtir com a gente às 8 da manhã o nosso Flashback 99. Yves LaRocque, Rise Up.

0: 12h30. Yves LaRocque Rise Up de 2007. Amanhã tem flashback, hein? Quero todo mundo aqui com a gente, aqui comigo. Estarei na programação, ok? Agora diz aí, o seu ventilador. Olha pra ele aí. Eu sei que ele tá na sua frente nesse momento. Tá pedindo socorro, né? Não tá aguentando mais. Acaba, pelo amor de Deus. E o mormaço, tá calor, né? 33 graus nesse momento. A sensação térmica é de 35, 36 graus. 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
17: A gente está de volta, bom final de semana, 2h38. Manda sua mensagem 985989950.

Boa tarde, gente. 15 para as 3. Country Beat, Ana Castela. Amanhã às 10 da manhã. 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Programação nota 10. Muita música boa para você dançar. Eduardinho dos Teclados canta agora para a gente, linda bela. 15 para as 3. Bom sábado.

0: Luan Pereira, Léo Foguete e MC Dom Juan, Nunca Esquecido. Fred Fabrício, sexta-feira, Eduardinho dos Teclados, Linda Bela. 7 minutos faltando para as 3 da tarde, um bom final de semana, um sábado bacana para você, para toda a família. A Marta tá ligadinha com a gente, né, Marta? Boa tarde.
1: Boa tarde, meu lindo. Bom sábado, bom final de semana. Aqui é Marta Selma. Eu tô querendo que você mande um alô aqui para nós, de Aparecida de Goiânia. Adoro. Tô aqui fazendo umas comidinhas, curtindo esse programa maravilhoso, que é da Rádio 99,5, que a gente ouve porque gosta. Adoro.
0: É isso aí, Marta. Marta Selma, em Aparecida de Goiânia, ligadinha com a gente. Beijo no seu coração, tá bom? Bom sábado.
2: Boa tarde, Leás. Que é Maria aqui do Vila Cristina.
0: Oi, Maria.
2: Mandar um abraço aqui pra minha geneta, que tá almoçando comigo aqui. Isabelle, Erika Bianca, Mariana. E pro meu neto João Miguel, que tá lá no pai dele, lá no Maria Dilce. Pra minhas amigas lá no Sevene, Risa, Cio e Patrícia. E uma boa tarde pra todos que gostam da 99,5.
0: Ah, legal demais, hein, Maria? Um beijo pra vocês, tá? Boa tarde. Tá almoçando, ouvindo a gente, maravilha. Bom apetite, tá? Obrigado pelo carinho. 2h54, Gasparina. Alô, Gasparina.
3: Boa tarde, Giliard. Na minha casa, fascinando. Desde cedo e ligadinha na 99.
0: Ó,
3: oh,
0: que legal.
3: Programação tá 10. E eu ofereço pra todos que tá ouvindo a 99, curtindo aí, né? Calosão. Bruno, mais uma vinheta aqui pra me anotar. Quero ganhar esses 20 mil aí. Abraço pra você e pra todos da 99.
0: Tá certo, Gasparina, fica atenta, já já sai a vinheta, hein? Rádio ligado, ouvindo atento, ouvido atento, já separa o papel e a caneta, porque daqui a pouquinho tem mais uma vinheta da promoção 30 anos, sorteando 20 mil reais, um cartão de débito no valor de 20 mil reais, sorteio dia 10 de outubro, hein? Então fique atenta, já já sai vinheta. 5 para as 3, Daft Punk, aqui no Sabadão 99.

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1: A tragédia com o avião da Chapecoense está completando em 2026 10 anos. E hoje, a partir das 5:30 da tarde, um amistoso vai relembrar aquela que deveria ser a partida que marcaria a decisão da Copa Sul-Americana de 2016. Atlético Nacional da Colômbia e Chapecoense se enfrentam às 5:30 da tarde no estádio Atanásio Girardot, em Medellín, na Colômbia. É o jogo que está sendo chamado como jogo da amizade eterna e vai render homenagens aos 71 mortos que lamentavelmente se envolveram no acidente com o avião da Lamia, quando a delegação da Chapecoense viajava para a decisão da Copa Sul-Americana de 2016. Na oportunidade, as duas equipes, Chapecoense e Atlético Nacional, acabaram dividindo o título. Hoje, portanto, 5:30 da tarde, no que está sendo chamado como Jogo da Amizade Eterna, com muitas homenagens aos mortos na tragédia da Chapecoense, se enfrentam Atlético Nacional e Chapecoense na Colômbia.
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O Sabadão 99, 3:06 agora, 26 de setembro. Temos mais uma hora juntos, né? Até às 4 por aqui com muita música boa. E no final do horário, os nossos sorteios, né? Digo nossos sorteios porque são dois sorteios. 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Ventilador e o boné da 99,5. 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

0: Diocinho, na nossa tarde, aqui no Sabadão 99, 3:15, diferentão. Bom fim de semana pra você que tá ligadinho.
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0: Sábado 99 com muita música boa, né? Pro seu final de semana, Murilo Huff, Matheus Fernandes, só com ela. 3h25, já tem o Boteco, hein? Daqui a pouquinho, às 4 da tarde, muita moda boa. Os clássicos sertanejos, já com o Jander Carvalho, no Boteco 99,5. A Cleusa, tá ligadinha com a gente, né, Cleusa? Beijo carinhoso pra você, deixa um abraço pra equipe da rádio. Maria Fabiane também tá na escuta, no Polo Industrial de Aparecida, trabalhando, né, Maria Fabiane? Ótima tarde pra você, querida, bom trabalho. O Raimundo tá longe, hein? Tá longe, mas tá perto, ouvindo a gente pela internet, pelo aplicativo, tá em São Paulo, lá na capital, que maravilha, Raimundo, bom ter você com a gente, ótimo sábado, Nivaldo Alberto, alô Giliade, tô aqui na escuta, manda um alô pra nós na Jantinha da Rosa, em Trindade, rádio ligado por aqui, valeu Nivaldo, ótima tarde pra vocês, bom trabalho, obrigado pela audiência, quem mais? O Jailson, tá ligadinho com a gente, fala querido.
1: Fala meu amigo doutor, 99.5, boa tarde pra você, diretamente de Chapecó, hoje tá calor, cara, 5 graus aqui, o bicho tá pegando, desejando tarde abençoada pra você, pra todos os ouvintes, um abraço especial aos amigos do grupo Amigos da Madrugada, borracheiro tá aqui, viu, desde as 6 da manhã, agora temos mais 14 pneus pra desmontar. Eita. Vamos trabalhar ouvindo 99.5, a rádio que a gente ouve e ama, quem gosta data de Chapecó, chama papai.
0: Valeu, queridão, obrigado, bom trabalho, valeu, Jailson.
2: Boa tarde, Juliás, tudo bem? Eu estou falando aqui do Jaime da Salveira, tô ouvindo a nome.
1: Fala, meu amigo locutor, 99.5.
0: Esse aqui já boa foi, você. A Olindina.
2: Boa tarde, Juliás, tudo bem? Eu estou falando aqui do Jaime da Salveira, tô ouvindo a 99, tô ouvindo vocês, tô ligado, bom? Abraço, beijo, tchau, tchau, tchau.
0: Ô, Olindina. Beijo pra você, querida. Se cuida, hein? Um ótimo sábado.
3: Ô, Juliarte, boa tarde. É o Cristiano de Araújo.
0: Ô, Cristiano.
3: Cidade de Telecruz, na empresa Aquário Ambientes Planejado, produzindo aqui armários planejados. Um abraço aí pra todo mundo aí. Um bom final de tarde.
0: Valeu, querido. Um abraço. Bom trabalho pra vocês. A Ana Paula tá no Mercadinho Motsiná, em Aragoiânia, trabalhando também, ouvindo a gente. Obrigado, Ana Paula. José Daniel em Campo Grande, Mato Grosso do Sul, pelo aplicativo. Vanessa Silva, Parque Tremendão. Alô, Vanessa. Beijão pra você. Deixa um beijo pro amor dela, o Breno. Oi, Breno. Um abraço, querido. Valeu, Vanessa. Se cuida. Jeane Vieira, Vila Alzira. Ah, ligadinha com a gente, deixa um abraço para todos que estão lá no Buena Vista. Valeu, Giane. Abraço para você, um ótimo sábado, hein? Elismar, fala, meu querido.
4: Boa tarde, 99. Elismar, residencial Buena Vista 1. Estou ouvindo a 99 pelo foninho e esperando o Boteco, o melhor programa do final de semana.
0: Valeu, querido. Já, Elismar. Daqui a pouquinho, às 4, hein, Boteco.
5: Boa tarde, Giliade. Chegando aqui agora, Clarice Angélica, Serralheria do Galego, aqui em Araguaína, aqui na Chácara, tomando aquela gelada e ouvindo a 99,5 FM sempre. Com você, Giliade, que é só o ouro.
0: Valeu, Clarice. Beijo carinhoso, tá? Bom final de semana. 3h28.

99,5 a gente ouve porque gosta. Our Time com Afrojack, Martin Garrix e David Guetta. Música boa, hein? É a cara do final de semana. 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
26: Boa tarde, meus amigos. Ótimo final de semana, bom sábado pra todo mundo.
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26: Convite tá feito, hein? Já tem boteco, daqui a pouquinho às 16h. Já o melhor da música sertaneja na rádio mais ouvida de Goiânia. 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
26: Boa sorte pra você, hein? 3h38.
0: Vai, meu filho.

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Ouve Porque Gosta, é o Sabadão com Jorge Mateus, o seu astral. São 3h54, 6 minutos faltando para as 4 da tarde. Já já tem o nosso boteco, daqui a pouquinho o melhor da música sertaneja. E bora para os prêmios, né? Para o sorteio de hoje. Saindo ventilador mais boné da rádio, ventilador e o boné da rádio, para nossa querida ouvinte Cristina Pereira de Souza Marinho. Cristina Pereira de Souza Marinho, parabéns, Cristina. Ela é do setor São José, Goiânia, final do telefone 49, faturando ventilador e o boné da rádio. E agora, hein? Par de convites pro Acústico 99 com Panda. Tá chegando o dia, 7 de outubro, quarta-feira, aqui no Teatro João Alves de Queiroz, na comemoração dos nossos 30 anos, né? Panda, no Acústico 99, dois convites para Carla Carolina Oliveira Santos. Carla Carolina Oliveira Santos, Jardim Brasil, final do telefone 92. Carla Carolina faturando dois convites, né, Carla? Você acompanhante aqui no Teatro João Alves de Queiroz, acompanhando de pertinho essa noite inesquecível com Panda no nosso Acústico 99, né? Muito obrigado a você pela companhia, pela audiência, pelas mensagens nessa tarde boa de sábado aqui no Sabadão. A gente se fala amanhã, domingo, 8 da manhã no Flashback 99, tá? Se cuida, beijo carinhoso, fica ligadinho com a gente porque daqui a pouquinho tem o Boteco com Jander Carvalho. Pra fechar tem Madonna.

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Tá começando é o nosso Boteco 99. Bom sábado pra você, um excelente finalzão de semana. Dia 26 de setembro. Ótima tarde pra você, tá no ar o Boteco 99, mande mensagem, participe comigo, 985-98-9950. Vamos juntos até as 8 horas da noite com o melhor da música sertaneja, participe comigo, mande mensagem, 985-98-9950. E aí, como é que tá a sua tarde? Obrigado pela sua amizade, pelo carinho, pela sua companhia, onde quer que você esteja ouvindo a 99,5 em casa, no trabalho, a gente aí tá trabalhando, né? Obrigado aí pela sua audiência, pela companhia, os amigos motoristas de aplicativo, você que tá viajando, obrigado pela sua carona. É o Boteco 99 que tá no ar e tem prêmios pra você nessa tarde especial. Tem par de ingressos pro Acústico 99 com o Panda, dia 7 de outubro, no Teatro João Alves de Queiroz, e uma garrafa lindona de café personalizada, mais a nossa camiseta lindona da 99,5. E aí, tá afim? Então mande mensagem e participe comigo. Pra começar, Trio do Brasil com Bruno Marrone, Luz da Minha Vida. Aí, Amodão, chama!

Daniel acabou, 4h20 em Goiânia, 99,5. Esse é o Boteco 99. Rio Negro e Solimões, Chora Violão.

especial pro Neno, meu enteado, Jales, Jales Júnior, avô dele, seu Osmar, grande amigo que a vida me deu. Estão aí curtindo a 99,5. Aquele abraço especial pra vocês, um ótimo finalzão de semana. Estou...

0: Primeiro lugar em audiência, a gente ouve porque gosta. Melhor da tarde pra você, quem tá ligado comigo é o Júnior, que tá mandando mensagem pra gente. Alô, Júnior.
1: Boa tarde, Jandy, toda a rádio, aqui é o Júnior, todo mundo de Portugal. Tô aqui na Vieira, Borracha, tá aí o lugar, sofrendo um bilhão aqui. E eu vim na rádio. Mandar um beijo pra minha esposa, tá lá em casa, pra Ana, pro Theo, nosso neto, pra minha mãe, meu pai, meus irmãos, pro Valdo Ouveu, que tá ouvindo também na rádio 99. Eu quero a mesa 99. Tchau, obrigado, tem um sábado abençoado, você pra toda a rádio. Então, curtindo o Boteco 99, só bom, valeu.
0: Valeu, meu companheiro. Tá, um abraço.
2: Meu Jandê Carvalho, aqui é o José Luiz Buriti Serena, rapaz, tô fazendo uma coisa boa aqui, tô comendo um açaí aqui, rapaz, esse tempo quente, sim, bom demais, e ouvindo o Boteco, tá mesmo oito aí pra mim, rapaz, manda um abraço pra minha esposa Bárbara e meu filhinho Noah, muito obrigado.
0: Valeu, José, abração pra você, pra sua família, tudo de bom.
3: Boa tarde, Jandê, você não é DNA sem você, é mil, boa tarde, Samuel, Flávia Maria Jardim Liberdade, senador Canedo, gostaria de mandar um alô pro meu amigo Rogério, lá na Cebodoura, ali Filhotinho, lá no bar do Filhotinho, Divina, Jane, Thalia, Zaquia.
0: Valeu, um abraço, Flávia.
4: Boa tarde, meu amigo Jandê Carvalho, aqui é a Cirlei de Abadia de Goiás.
0: Tudo
4: começou
0: joia.
4: O programa mais esperado. Todos os ouvintes, ô Boteco.
0: Esse é bruto, hein?
4: Já começou com a modona chonada, hein, Gine Gino? Adoro. Eu quero a mesa número 9 hoje. Vou beber e vou encher a cara.
0: Tá certo.
5: Boa tarde, Jandê Carvalho. Meu nome é Renato Cavalcondorado. Ouvindo esse melhor sertanejo, Boteco Santanejo, Goiânia, ouvir a melhor rádio, mandar abraço pra minha esposa Rosanina Cruzeiro e pessoal da Escuta Vigilância, pessoal da Gramu.
0: Valeu, Renato, abração pra você, um abraço lá pro Neno, né, o Jales, meu enteado, o avô dele, o Santos, da Santos Brindes, aquele abraço especial, aí é Granfina, aí é gente fina demais da conta. Olha o modão aí, seu Osmar, segura, chama.

0: comigo.
1: Meus amigos Racine, Rafael, se você ama, perdoa. 4h34 em Goiânia, 99,5, primeiro lugar em audiência. 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
2: 4:36 em Goiânia.

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12: Uma excelente tarde para você, 4h39 agora. Já estamos de volta. Continua o nosso Boteco, melhor da música sertaneja, aqui na número 1, a mais ouvida de Goiânia. Uma excelente tarde para você, mande mensagem 985989950. 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
12: E aí, anotou? 16h42. Olha o modão chegando aí. Samuca tá ali do outro lado da linha pra atender você. Os gargantas de ouro do Brasil. Milionário José Rico, amor dividido.

0: Guilherme Santiago, na 99,5 do outro lado da cidade, 4h48 agora. Quem tá ligado comigo, meu amigo Blader Lambertini. Alô, Blader, boa tarde. Fala comigo, meu companheiro.
1: Boa tarde, meu brother Jander Carvalho. Eu sou o Blader Lambertini do Jardim Tiradentes. Estou ligadinho no Boteco 99. Passando aqui para desejar um ótimo final de semana e oferecer toda a programação do Boteco 99, da equipe da Rádio 99,5, pro fã clube da 99,5 FM. Estamos ligadinhos na melhor de Goiânia. Abraços a todos.
0: Valeu, Blader. Um abraço, meu companheiro.
2: Boa
0: e Clarice.
2: Boa tarde, Jander.
0: Boa tarde.
2: É a Clarice Angélica, Serralheria do Galego, aqui em Aragonê, aqui na Chácara. Separa a mesa número 3 pra mim, que eu tô chegando pra curtir o melhor boteco do Goiás, o boteco da 99,5 FM, tomar aquele chopp estupidamente gelado.
0: Aí
2: só
0: sim.
2: Ouro, pessoal. Bora, bora.
0: Um abraço, Clarice.
3: Boa tarde, Jander.
0: Boa tarde.
3: Eu sou a Rose do Recanto do Boss. Eu estou em casa, mas o meu maridão de Lermano, mas está aqui curtindo o boteco, tomando uma gelada, fazendo uma mofotó no fogão de lenha.
0: Que isso, hein?
3: E uma feijoada da hora. Manda beijo pra nós, a Rose do Recanto do Boss. Estou aqui ouvindo o boteco.
0: Abração. Ei. Valeu. Abração, Rose. Pra você, pra sua família, tudo de bom.
4: Bom dia, meus amigos da 99,5. Um abraço a todos e todas. Jânio Carvalho, tudo bom pra vocês?
0: Valeu, Rosimar.
4: Faz esse programa aqui, é o Rosimar, falando aqui da Fazenda Qualquer Nome, rodovia Transamazônica, 330, município de Pracas, no Pará. Tô aqui, mas é a Elivane ouvindo vocês. Programa excelente, viu? Um abraço a todos, que Deus abençoe. Um abraço para a Josiane Valdeus, no bairro Rio de Aparecida. Fiquem todos em paz.
0: Abraço, meu companheiro, tudo de bom aí pra vocês. Tamo aí na Transamazônica, tão longe, hein? Ouvindo a gente, obrigado pela amizade, pela companhia sempre. Olha o Chitão e o Chororó chegando, gamado nela.

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5:09 em Goiânia. Estamos de volta. 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Gilberto e Gilmar, olha o modão aí.

0: O Parada Dura, quero falar com ela. Melhor da tarde pra você. Que tempinho bom chovendo aqui em Goiânia, no Jardim Goiás.
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0: Ataíde Alexandre, Doces Palavras.

0: Entre doces palavras, matando saudade aqui no nosso Boteco 99. Quem tá ligado comigo
1: boa
0: é a Rosângela.
1: Eita, mas o programa tá animado, hein? O Boteco tá.
0: Tá gostando, lindo. Rosângela?
1: Estamos
0: que
1: aqui
0: coisa
1: na
0: boa.
1: Era Goiânia, daqui a pouco de volta pro Jardim Alvésia. Aqui está eu, Rosângela, meu esposo Carlito, Ericardes e o Divanir. Estamos aqui na obra, se Deus quiser, vai acabar. Estamos aqui na construção da nossa casa. Tá tudo bem, graças a Deus. Estamos rumo ao boteco daqui a pouquinho. Reserva para mim a mesa 16, com uma bem gelada para refrescar esse calor. Um forte abraço a todos os ouvintes e vamos que vamos.
0: Vamos que vamos, minha querida. Obrigado pelo carinho, tá?
2: Tudo bem, amigo Jader? Tudo bem?
0: Que tudo Deus jóia?
2: Me vejo, tudo bem a dois, né? Olha, eu vou querer a mesa 10, se não tiver ninguém já nela. Eu quero ir mais a minha amiga Fran beber todo o tempo aí, tá bom? Nós estamos terminando uma faxina aqui. Agora eu não chega aí, meu amigo. Não deixa nossa mesa pra ninguém, não, viu? Cheiro cheiroso aí pra todos vocês já sabem, mas eu acredito que eu gosto. Já vai daí, vai daqui. Tchau.
0: Valeu, tchau,
3: Maria,
0: tchau.
3: Jesus, Pontal Sul 2. Um abraço. Ótimo final de semana.
0: Obrigado para vocês
4: boa
0: também.
4: Boa tarde, Jander Carvalho.
0: Boa tarde.
4: São Marlon do bairro Santo Antônio, Aparecida de Goiânia. Reserva a mesa aí 21 aí, se ela ainda está desocupada. Daqui a pouco eu passei para tomar um caldo de cana com um pastelzinho, né? Que tá muito quente, né? Muito calor brabo aqui, ó. Então falou, uma ótima tarde para vocês aí, tudo de bom aí, ó.
0: Valeu, meu amigo, um abração para você também.
5: Boa tarde, Jander Carvalho.
0: Oi, Ana. Oi,
5: Santana, professor Jamil, tô aqui ouvindo o Boteco, tá maravilhoso. Essa tarde ensolarada, refrescando com água bem gelada. Mas no boteco eu quero a mesa 39, uma cerveja bem estupidamente gelada, com suquinho de laranja, sem açúcar. Tenha um bom final de semana aí. Abraço aqui pra toda a minha família. Abraço.
0: Valeu, minha querida. Tudo de bom aí pra você, tá? Muito obrigado pela companhia, pelo carinho. A gente vai para um rápido intervalo, já já tem mais. 99,5. 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

5h41 em Goiânia, Eduardo Costa, eu duvido. Chovendo, viu, gente? Relampejando aqui também. Pelo vidro aqui, ó, na TV Serra Dourada, na Rádio 99, a gente consegue ver, né? Ver até a BR-153 ali, chovendo. Então, muita atenção aqui. Vai com calma no trânsito.

0: Trio Parada Durão, o trio mais amado do Brasil, aqui na 99,5. Obrigado aí pela sua companhia, pela audiência. Quem tá ligado comigo também, aqui é o Júlio.
1: Boa tarde, meu amigo Jander. E quem fala é o Júlio Oliveira Dias. Eu moro aqui no meu parceiro de Goiânia, no residencial Cândido Queiroz. Passando aqui pra falar que eu tô na audiência desses modão aí, ó. Eu vou ficar com a mesa 28. Valeu, calor que é esse, hein? Nesse instante tá caindo uma chuvinha aqui. Bora ver se vai dar uma refrescada. Tomando uma gelada, escutando esses modão. Valeu, um abraço, fique com Deus.
0: Aí...
1: Deus abençoe nosso final de semana.
0: Aí é granfina, hein, meu companheiro?
2: Boa tarde, Jander. Agora quem tá falando aqui é o Antônio Rosalves, do bairro da Vitória. Eu desejo todas essas músicas lindas, maravilhosas do Boteco para os melhores ouvintes da melhor rádio do Brasil, né? Que é 99,5. Para todos vocês da rádio, meus familiares aqui no bairro da Vitória, para minha namorada Ney Juju e especialmente para minha turma da 99,5, que inclusive hoje está fazendo aniversário, um amanhã ou outro, né? Que é amanhã é o João Giló e eu já esqueci da mulher, mas é parabéns para todos vocês aí.
0: Valeu,
3: tô na
0: boa, hein?
3: 99,5, manda modão aí lá, ó. Lá pro Alto Paraíso, município de Aparecida de Goiânia, pra vocês. Ofereço pra todos que tá ouvindo. Muito obrigado. É música do Rick Rena aí, ó. Oferece pra ele. Alô?
0: Boa
3: noite, Jander Carvalho. De Adelaide, de Portugal. Eu quero oferecer o programa pra todos os goianos. E eu quero pedir a mesa 26. E daqui a pouco eu tô chegando aí.
0: Deixa com nós. Tudo de bom aí pra vocês.
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Continua o nosso Boteco 99. Hoje é sábado, 26 de setembro. Melhor da música sertaneja até às 8 horas da noite. Tem par de ingressos para o Acústico 99 com o Panda, dia 7 de outubro, no Teatro João Alves de Queiroz. E também garrafa de café personalizada, mais a camiseta lindona da 99 de presente para você. Os Gargantas de Ouro do Brasil, Milionário e José Rico.

0: Nosso saudoso Rick. Essa música tocou muito, hein? Rosca em Rosca, Rick Renner, que saudade. Se enrosca, meu amor, se enrosca em mim. 985-989950 é o WhatsApp da 99,5 pra você participar comigo.
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0: Essa não pode faltar no nosso boteco. César e Paulinho, você é tudo que eu pedi pra Deus.

0: Hugo e Guilherme. Baixe o aplicativo e ouça onde estiver.
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0: René Ronaldo, amor da minha vida.

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2: Invicto contra o Atlético nesta atual temporada, o Goiás recebe a equipe rubro-negra daqui a pouco, a partir das 18h30 da noite, no estádio Ailê Pinheiro. Goiás, que vem de duas vitórias consecutivas, 3-1 sobre o Botafogo de Ribeirão Preto e 2-1 sobre o Avaí, tenta se aproximar das primeiras posições na tabela. Nesse ano, Atlético e Goiás, Goiás e Atlético se enfrentaram por 4 oportunidades. Em 3 aconteceram empates. 1-1 duas vezes, sendo inclusive 1-1 na última partida em que as duas equipes se enfrentaram pela Série B do Campeonato Brasileiro, e ainda teve um outro 1-1 pelo Campeonato Goiano, e na decisão as duas equipes se enfrentaram. O Goiás venceu por 2-0 na ida e depois um empate 0-0 sagrou a equipe esmeraldina campeã goiana de 2026. Portanto, invicta contra o adversário, o Goiás recebe daqui a pouco, pela Série B, 30ª rodada, o Dragão, que na última rodada acabou perdendo por 1-0 para o São Bernardo.
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0: 6h35 em Goiânia.
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6h38 em Goiânia, Jean e Giovanni, a Morena Proibida. 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Mas

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2: Renan e Raí.

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7:05 em Goiânia, estamos de volta, sábado 26 de setembro. 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A gente mata a saudade aqui no nosso boteco. Leandro e Leonardo, fim de semana sem você.

0: barulho aí.
1: Os amigos Fred e Fabrício, Horizonte Azul. Pior é te perder. E tá chegando ela, a nossa eterna rainha da sofrência, Marília Mendonça. Deprê. A Vanessa tá no Paulo Estrela ligada comigo. Obrigado pelo carinho. Alô, Enzo, no Cidade Jardim. Queria

0: Emílio e Eduardo Cilada. 7h25 em Goiânia, essa é a 99,5, primeiro lugar em audiência. É o nosso Boteco 99, melhor da música sertaneja.
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0: Ícaro e Gilmar.
3: Imagina você.

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4: Ótima noite para você, estamos de volta. É o Boteco 99, primeiro lugar em audiência. Melhor da música sertaneja. Boteco 99, vem comigo. Muito bom, está com você na 99,5 no nosso Boteco 99. 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
5: A gente cantou muito no boteco por aí.
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Luan Santana, Inquilino de Violeiro. Inclusive amanhã tem show do Luan, tem especial também a partir do meio-dia e você não pode perder. Par de ingressos saindo aqui para curtir o Acústico 99,5 com o Panda no dia 7 de outubro no Teatro João Alves de Queiroz, comemorando os 30 anos da 99,5. Larissa Pureza dos Santos ganha um par de convites. Ela mora em Aparecida de Goiânia, Jardim Miramar. Telefone dela, final 9999. E Leila do Socorro Costa, fatura aqui com a gente, a garrafa de café personalizada, mais a camiseta lindona da 99,5. Ela mora no bairro Santa Rita. Telefone dela, final 6269. Vem aí, meu amigo, o Boco, Antônio Boco, pode te fazer companhia no Agitação na primeira edição. Que Deus abençoe você e a sua família. Beijo grande, fiquem com Deus, a gente se encontra amanhã, 4 da manhã, no Bom Dia Goiânia.

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0: E aí, tudo bem? Simbora a partir de agora até a meia-noite, eu com você no Agitação. Boa noite!
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0: Quem tá feliz da vida agradecendo a sua companhia é a gente, viu? Graças a Deus, mais um sábado aqui do seu lado nessa programação maravilhosa, feito com tanto carinho por você, o ouvinte mais importante do mundo. Bom final de semana para você, esteja onde você estiver.

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8: Faltando 20 minutos para as 9 horas, para você uma ótima noite. Tô contigo até a meia-noite na primeira parte.

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3: Na balada ou no trabalho, aquele abraço. Obrigado pela companhia.
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